voz do Brasil, hein? Beleza? Eu volto sábado às 8 da manhã com o programa, sabe o quê? Sabadão no Clima. Sábado, 8 da manhã, beleza? Beleza? Eu quero agradecer a todos, né? Agradecer também ao Divino Mestre, o Senhor Jesus, por permitir mais uma vez esse momento na minha vida e na vida de cada um de vocês. Ligadaço na Alcance FM. Vem comigo, uma boa noite. Que Maria Santíssima abençoe a todos com o manto sagrado e abençoe esse planeta Terra. Fiquem com Deus, porque com Ele.

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1: Vem aí a Voz do Brasil, as notícias do Poder Judiciário, o Jornal do Senado e da Câmara dos Deputados.

0: Está no ar a Voz do Brasil. As notícias do governo federal que movimentaram o país no dia de hoje.
1: Olá, boa noite.
2: Boa noite para você que nos acompanha em todo o país.
1: Quinta-feira, 27 de agosto de 2026.
2: Vamos aos destaques do dia.
1: Trabalho e renda.
2: Brasil chega a 103 milhões de pessoas ocupadas entre maio e julho.
1: IBGE revela ainda que taxa de desocupação recua e fica em 5,3% no período. Pablo Mundim.
3: O número de trabalhadores do setor privado com carteira assinada chegou a 39 milhões e 400 mil.
2: Atenção, estudante!
1: Prazo para renegociar dívidas do FIES termina segunda-feira, 31 de agosto. Thaísa Vitória.
4: A iniciativa oferece condições especiais para renegociar contratos firmados até 2017.
2: El Niño deve ganhar força na região norte a partir de setembro.
1: Menos chuvas e temperaturas mais altas podem afetar o abastecimento de água e a navegabilidade dos rios.
2: Estados e municípios são orientados sobre medidas de preparação e resposta ao efeito climático.
1: O cenário também aumenta o risco de incêndios florestais. Luana Karen.
5: Tanto nas cidades quanto no campo, a prevenção é a melhor forma de evitar grandes incêndios.
2: Hoje na apresentação da Voz do Brasil, Luciana Vasconcelos e Luciano Seixas.
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2: 1 milhão de pessoas conseguiram uma vaga no mercado de trabalho nos meses de maio, junho e julho de 2026.
1: A construção civil foi o setor que mais abriu vagas de trabalho, segundo dados da Pesquisa Nacional por Amostra de Domicílios, divulgada hoje pelo IBGE.
2: A taxa de desocupação ficou em 5,3% no trimestre encerrado em julho e caiu 0,5 ponto percentual frente ao trimestre terminado em abril.
3: O número de pessoas ocupadas chegou a 103 milhões e 300 mil trabalhadores, 1 milhão a mais do que no trimestre anterior. Na comparação anual, foram quase 900 mil pessoas a mais trabalhando. A população desocupada caiu para 5 milhões e 800 mil pessoas, uma redução de 503 mil em relação ao trimestre anterior. A queda foi de 0,5 ponto percentual. Segundo o analista do IBGE, William Catruel, a taxa de subutilização da força de trabalho ficou em 13%.
6: As pessoas fora da força de trabalho diminuiu e também o contingente de pessoas desalentadas, ou seja, aquelas que desistiram de procurar algum emprego, ou se achavam muito velhas, ou se achavam muito jovens, ou por acharem que não há uma ocupação na região próxima. Isso vem diminuindo e foi o que aconteceu nesse trimestre mais uma vez.
3: O número de trabalhadores do setor privado com carteira assinada chegou a 39 milhões e 400 mil. O rendimento médio real do trabalhador ficou em R$ 3.762. Reportagem Pablo Mundim.
1: Indústria farmacêutica, médica, de fertilizantes, biocombustíveis.
2: Áreas de cooperação entre Brasil e Índia.
1: É o que prevê um documento assinado hoje entre os dois países.
7: O documento assinado nesta quinta-feira pela Agência Brasileira de Promoção de Exportações e Investimentos, a APEX, e a Confederação da Indústria Indiana prevê um intercâmbio de informações sobre os mercados dos dois países, o compartilhamento de boas práticas, a promoção de feiras e o incentivo à internacionalização de pequenas e médias empresas, além de promover projetos conjuntos de atração de investimentos e facilitação de negócios entre Brasil e Índia. O ministro do Desenvolvimento, Indústria, Comércio e Serviços, Márcio Elias Rosa, diz que há interesses comuns em setores estratégicos.
8: É o caso do setor farmacêutico, é o caso de bioenergia, de biocombustíveis, é o caso de fertilizantes.
7: A Índia é atualmente o 10º principal destino das exportações brasileiras, enquanto o Brasil é o 26º maior fornecedor do mercado indiano. No ano passado, as exportações brasileiras para a Índia somaram quase 7 bilhões de dólares. O petróleo bruto aparece como principal produto vendido pelo Brasil ao país asiático. Reportagem Gabriela Noronha.
2: Estudantes universitários, fiquem de olho na data.
1: Termina segunda-feira o prazo para renegociar dívidas do FIES, o Fundo de Financiamento Estudantil.
2: Podem participar aqueles que firmaram contrato até 2017.
4: Estudantes com dívidas nos contratos do FIES, o Fundo de Financiamento Estudantil, tem até segunda-feira, 31 de agosto, para pedir a renegociação. A iniciativa oferece condições especiais para renegociar contratos firmados até 2017 e que já estavam na fase de pagamento em maio deste ano. Podem participar estudantes em dia ou com parcelas em atraso, inclusive aqueles com restrição no nome. Após a formalização da renegociação e o pagamento da parcela de entrada, ocorre a retirada do nome do estudante e dos fiadores desses cadastros, quando aplicável. Os descontos e as opções de parcelamento mudam conforme a situação de cada dívida e o perfil do estudante. A renegociação pelo Desenrola FIES deve ser realizada junto ao Banco do Brasil ou à Caixa Econômica Federal. A solicitação pode ser feita pelos canais digitais das instituições financeiras ou presencialmente nas agências. Mais informações estão disponíveis no site do Ministério da Educação, em gov.br/MEC. Thaísa Vitória para a Voz do Brasil.
1: A partir de setembro, o fenômeno do El Niño deve atingir o país de forma mais intensa, segundo especialistas que trabalham na previsão de eventos climáticos.
2: Para a região norte, são previstos períodos de chuvas abaixo da média e temperaturas acima da média.
1: Isso pode trazer impactos na disponibilidade de água, dificultar a navegabilidade dos rios e o acesso a comunidades, além do aumento do risco de incêndios.
2: Para discutir medidas de preparação diante desse cenário, gestores da região norte estiveram reunidos hoje com representantes do governo.
1: A ideia é orientar estados e municípios sobre o planejamento de ações e o acesso a recursos federais.
9: A previsão é que o El Niño se apresente ainda mais forte neste ano, com consequências mais graves entre os meses de setembro e novembro. No norte e nordeste, a previsão é de seca. Em reunião com jornalistas, a ministra do Meio Ambiente e Mudança do Clima em exercício, Ana Flávia Franco, disse que a preocupação é com os incêndios, principalmente na região amazônica.
10: Identificamos vários focos de queimadas, especialmente na região norte, e deve se intensificar entre os meses de setembro e novembro. É uma região extremamente vulnerável e é uma região que significa para o equilíbrio climático do planeta. E, nesse sentido, merece ter uma atenção bastante especial.
9: Entre as medidas previstas diante dos possíveis impactos do El Niño e das mudanças climáticas, estão ações relacionadas à segurança hídrica, ao abastecimento de energia elétrica e à prevenção de desastres em áreas urbanas. A ministra da Casa Civil, Miriam Belchior, destacou a importância da atuação integrada entre os entes federativos.
10: Não conseguimos sozinhos de Brasília resolver.

0: áreas urbanas e remotas.
1: Vamos saber na reportagem quais cuidados devem ser tomados para evitar que o fogo se alastre nessa época.
2: Escassez de chuva, vegetação seca e temperaturas altas. A combinação ideal para o surgimento de incêndios. Tanto nas cidades quanto no campo, o período exige cautela da população. Entre as recomendações do Corpo de Bombeiros está não atear fogo em terrenos como forma de limpeza do ambiente. Não colocar fogo em restos de poda, entulho ou lixo. Não jogar restos de cigarro acesos nas vias públicas e não soltar fogos de artifício ou fazer fogueiras próximo a locais com vegetação seca. O capitão Jean Charles, porta-voz da Operação Verde Vivo do Corpo de Bombeiros do Distrito Federal, destaca que a prevenção é a melhor forma de evitar grandes incêndios.
3: Na prevenção, a gente inclui a vigilância. Se houver alguém cometendo um incêndio, iniciando um incêndio, ou com suspeita que a pessoa possa fazer a denúncia. Use os canais da cidade, segurança de cada cidade, os números de telefone da polícia, corpo de bombeiros, e faça a denúncia. Porque se cada um fizer a sua parte prevenindo e denunciando aqueles que tiverem com comportamento errado nesse sentido, todos vamos ganhar.
2: Com a possibilidade de intensificação do El Niño nos próximos meses, os cuidados devem ser reforçados. A perspectiva é de aumento do risco de incêndios florestais, especialmente na Amazônia, no Cerrado e na Caatinga. Nas áreas rurais, o uso do fogo para manejo do solo deve ter autorização dos órgãos ambientais do município ou do estado. Também é possível fazer a queima prescrita em ambientes naturais para evitar a propagação de incêndios florestais. Esse tipo de queima também só pode ser feita com orientação e autorização dos órgãos ambientais. Ao primeiro sinal de incêndio, a recomendação é ligar para o Corpo de Bombeiros no 193. Reportagem Luana Karen.
0: O trabalho de restauração do Cerrado, desenvolvido pela iniciativa Araticum, ganhou reconhecimento internacional.
1: O projeto foi escolhido pela Organização das Nações Unidas como uma das iniciativas de referência de restauração mundial.
4: A Araticum foi criada em 2020 para promover a restauração do Cerrado, o segundo bioma do Brasil que abrange mais de 2 milhões de quilômetros quadrados do território nacional e já perdeu mais de 50% de sua vegetação nativa. A iniciativa reúne diferentes setores e busca integrar a ciência aos conhecimentos de povos indígenas, comunidades tradicionais e agricultores familiares para ações relacionadas à conservação da água, do clima e da sociobiodiversidade. Daniel Vieira, pesquisador da Embrapa Recursos Genéticos, fala sobre o trabalho que é desenvolvido.
5: Conservar o cerrado de pé, passando por recuperar o cerrado da melhor maneira possível, tentar trazer o cerrado de volta, passa por uma agricultura sustentável dentro das áreas de agricultura e pastagem no cerrado, de conservação do solo.
4: O reconhecimento da iniciativa Araticum Restauração do Cerrado Brasileiro como uma das iniciativas de referência da restauração mundial pela Organização das Nações Unidas aconteceu nesta quarta-feira, durante a 17ª sessão da Conferência das Partes da Convenção das Nações Unidas de Combate à Desertificação, na Mongólia. Para a Embrapa Recursos Genéticos e Biotecnologia, responsável pela rede, o reconhecimento internacional demonstra que a ciência brasileira está alinhada aos compromissos nacionais e os esforços coletivos de restauração para produzir soluções voltadas ao enfrentamento da crise climática e da perda de sociobiodiversidade. Reportagem Luciana Colares de Holanda.
0: Estão abertas até o dia 10 de setembro as inscrições para a terceira edição do Prêmio Mulheres e Ciência.
1: A iniciativa dá visibilidade às contribuições de pesquisadoras brasileiras para o desenvolvimento científico e tecnológico do país.
0: Acompanhe na reportagem de Graziele Bezerra.
6: A engenheira agrônoma Maria Ângela Hungria começou a se interessar por ciência ainda na infância, incentivada pela avó, que transformava as brincadeiras de criança em experiências.

0: varria comigo, ela fazia experiências no fundo do quintal. Ela viu que eu tinha esse interesse. Decidi aquele dia que ia ser uma microbiologista.
1: Hoje, ela atua como pesquisadora na Embrapa Soja e se tornou uma das referências mundiais em biotecnologia do solo. Maria Ângela foi uma das vencedoras na primeira edição do Prêmio Mulheres e Ciência, promovido pelo Conselho Nacional de Desenvolvimento Científico e Tecnológico, CNPq. O trabalho mostrava o uso de biológicos na agricultura, como bactérias e fungos benéficos, em substituição aos fertilizantes químicos.
0: E eu realmente passei toda a minha vida tentando provar e desenvolver pesquisas para fazer os biológicos viáveis para uma agricultura altamente produtiva, mais sustentável. No Brasil, a gente quer ser cientista é muito difícil, sabe? O que a gente tem que vencer as barreiras para fazer ciência é muito difícil.
1: O Prêmio Mulheres e Ciência valoriza a produção científica feminina e incentiva ambientes acadêmicos e científicos mais inclusivos. A diretora de Cooperação Institucional Internacional e Inovação do CNPq, Dalila Andrade Oliveira, explica as quatro categorias de premiação.
2: Incentivo hoje são as jovens estudantes de ensino médio, que a gente já tem de começar a despertar quando ainda nem fizeram opção pela carreira acadêmica. Na categoria estímulo, são pesquisadoras que já estão inseridas no campo científico e que a gente espera que o prêmio dê a elas maior visibilidade. E a terceira faixa individual é a faixa da trajetória. O que esse prêmio faz é reconhecer essa trajetória. E aí a quarta faixa premia as universidades que adotam políticas de valorização da equidade de gênero.
1: As inscrições do prêmio estão abertas até 10 de setembro em gov.br/CNPq. Reportagem Graziele Bezerra.
3: E vamos continuar falando de oportunidades na área de pesquisa e ciência.
4: Estão abertas as inscrições para dois editais que financiam pesquisas aplicadas ao setor produtivo, entre elas a área de inteligência artificial.
3: O primeiro edital oferece bolsas para graduandos em parceria com a iniciativa privada, instituições de governo e entidades do terceiro setor.
4: Já o segundo é o programa Recursos Humanos em Áreas Estratégicas, Pesquisador na Empresa.
5: O primeiro edital do CNPq, em parceria com a CAPES, faz parte do Programa de Mestrado e Doutorado para Inovação 2026. A iniciativa oferece bolsas para graduandos. O objetivo é estimular a realização de pesquisas de mestrado e doutorado em universidades brasileiras, em parceria com a iniciativa privada, instituições de governo e entidades do terceiro setor. A diretora de Cooperação Institucional Internacional e Inovação do CNPq, Dalila Andrade Oliveira, falou sobre o programa.
6: O objetivo mesmo dessa chamada é desenvolver inovação lá na ponta. Então, o que a gente quer, na realidade, é colada numa agenda de inovação para o país, que tem muito a ver com o que a gente está buscando aí em termos de elevar a capacidade inovadora do país.
5: Já o segundo edital é para o programa Recursos Humanos em Áreas Estratégicas, Pesquisador na Empresa. Este ano será direcionado especialmente para a área de inteligência artificial. É o que explica a diretora de Cooperação Institucional Internacional e Inovação do CNPq, Dalila Andrade Oliveira.
6: São 50 milhões de reais para financiar pesquisas em inteligência artificial em empresas inovadoras, startups.
5: Márcia Mortari é professora e pesquisadora da Universidade de Brasília, UNB, e já participou do Programa de Recursos Humanos.
7: Eu acho que isso que é a grande vantagem, né? Você fixar pessoas altamente qualificadas para estar trabalhando na empresa.
5: Os interessados em participar do Programa Recursos Humanos em Áreas Estratégicas Pesquisador na Empresa têm até o dia 9 de outubro para enviar a proposta para o CNPq. Já o prazo para o envio das propostas do Programa de Mestrado e Doutorado para Inovação é 11 de dezembro. O endereço é gov.br/CNPq. Reportagem Alisson Machado.
3: E hoje tem estreia aqui na Voz do Brasil com o quadro Ciência na Prática.
4: Toda semana vamos mostrar como a ciência impacta diretamente a vida da população num bate-papo direto e descomplicado.
3: Hoje vamos falar de algo que parece coisa de filme: a pele da tilápia sendo usada no tratamento de ferimentos e queimaduras. Ciência na Prática.
8: Pesquisa 100% brasileira está inovando o campo da tecnologia médica para o tratamento de feridas e queimaduras graves.
9: Eu sou Edmar Maciel Lima Júnior, médico, cirurgião plástico, coordenador geral da pesquisa da pele da tilápia na Universidade Federal de Ceará. O grupo da gente viu que até hoje no Brasil não havia nenhuma pele animal registrada na Anvisa, que a tilápia é o peixe mais consumido no Brasil e o segundo maior do mundo. Além de ser um animal de água doce, tem menos risco de transmissão de doença, e a pele é um produto de descarte da piscicultura que contamina o meio ambiente. E aí, quando iniciamos os estudos, detectou-se que a pele da tilápia tem uma proteína importantíssima na cicatrização, e esse foi o start para todo o início e desenvolvimento da pesquisa.
8: O que antes era descartado no manejo de peixes, hoje virou um recurso inovador para cuidados médicos que tem despertado interesse até de instituições internacionais.
9: São 406 pesquisadores, 23 coordenadores de área. Hoje nós temos 48 artigos publicados no Brasil e fora. Ganhamos 27 prêmios em primeiro lugar e temos instituições tanto no Ceará como no Brasil e no mundo, haja visto como temos o Butantan, a Fiocruz, a própria NASA já fez parceria de pesquisa com a gente.
8: Acompanhe a pesquisa na página da Universidade Federal do Ceará. E esse foi o Ciência na Prática, com produção de Warby Calil e edição de Edinaldo Júnior. E nosso encontro com o Saber Científico volta na próxima semana. Até lá!
4: Você sabe o que são bioinsumos? São produtos de origem biológica que podem ser usados na agricultura para ajudar no controle de pragas, na nutrição das plantas e na melhoria do solo.
3: E para incentivar esse tipo de prática na agricultura familiar, o Banco Nacional de Desenvolvimento Econômico e Social vai apoiar a produção mais sustentável.
4: Interessados podem se inscrever até 31 de agosto.
10: Por meio de uma chamada de projetos, o BNDES, Banco Nacional de Desenvolvimento Econômico e Social, vai disponibilizar 40 milhões de reais para apoiar a produção de bioinsumos por cooperativas e associações de agricultores familiares. Os recursos poderão ser destinados à implantação ou estruturação de unidades de produção industriais ou semi-industriais de bioinsumos para uso próprio, utilizando processos de biotecnologia. O objetivo da iniciativa é estimular a produção de insumos de origem biológica para uso próprio pela agricultura familiar na produção de alimentos saudáveis. Como explica a gerente do Departamento de Inclusão Produtiva e Educação do BNDES, Raquel Zanon.
11: Os bioinsumos, eles podem ser, por exemplo, micro-organismos, predadores naturais de pragas e de extratos vegetais que contribuem para o crescimento e para a saúde dos sistemas agrícolas. O seu uso está associado a práticas agrícolas mais sustentáveis e à segurança alimentar.
10: Mais informações sobre a chamada de projetos estão disponíveis no site bndes.gov.br/bioinsumos. Reportagem André de Barros Lima.
3: Profissionais da segurança pública poderão participar em setembro do Dia C da Capacitação de Gênero.
4: A formação vai abordar temas como atendimento humanizado sem revitimização, medidas protetivas de urgência e avaliação de risco em casos de mulheres vítimas de violência.
3: O curso será realizado no dia 2 de setembro de forma presencial nas 27 capitais do país.
4: A Coordenadora-Geral de Garantia de Direitos e Acesso à Justiça do Ministério das Mulheres, Ana Maria Martins, detalha a capacitação.
12: Essa formação foi pensada para todos os profissionais da segurança pública, corpo de bombeiros, policiais civis, militares, as perícias. E a ideia é que a gente consiga incorporar justamente a perspectiva de gênero, a sensibilização desses profissionais da segurança pública no atendimento às mulheres em situação de violência.
3: As inscrições encerram no dia 28 de agosto e podem ser feitas pelos sites gov.br/mj ou então gov.br/mulheres.
4: Empresas e representantes do setor de inovação podem participar da escuta de mercado sobre o projeto Nuvem Brasileira.
3: A audiência pública virtual ocorre no dia 3 de setembro, às 10 horas da manhã.
4: O projeto prevê uma solução nacional para armazenamento e processamento seguro de dados da administração pública, com infraestrutura e gestão brasileira.
3: As contribuições do setor podem ajudar a definir alternativas técnicas e contratuais para a implantação da Nuvem Brasileira.
4: Para participar e para obter mais informações, acesse abdi.com.br/nuvem brasileira.
3: E essas foram as notícias do governo federal.
4: Uma realização da Secretaria de Comunicação Social da Presidência da República.
3: Fique agora com as notícias do Poder Judiciário e do Congresso Nacional. Boa noite.
4: Boa noite para você e até amanhã.
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15: Jornada do CNJ destaca a prevenção após 20 anos da Lei Maria da Penha.
16: TSE e Google fecham parceria para ampliar proteção contra uso indevido de IA nas eleições.
15: Para o STJ, concordância expressa de proprietária autoriza cobrança de taxas por condomínio irregular.
16: Boa noite, eu sou o Arthur Filho.
15: E eu sou Walter Lima.
16: Supremo Tribunal Federal retoma julgamento de ação sobre o acesso de autoridades a registros de conexão de usuários da internet.
15: O caso trata de regras de acesso a dados de IP de usuários. O endereço de IP é um número que identifica a conexão usada por um dispositivo para acessar a internet.
16: Jornada do CNJ destaca a prevenção após 20 anos da Lei Maria da Penha.
15: O evento é promovido desde a vigência da Lei Pablo Lemos.
17: O Fórum Nacional de Enfrentamento à Violência contra a Mulher foi aberto hoje em Campo Grande, Mato Grosso do Sul. Um dos pontos discutidos é saber qual é a razão da violência contra a mulher. Ao fim da jornada de 2 dias, o Conselho Nacional de Justiça vai fazer um documento estratégico com propostas concretas para o aprimoramento da política judiciária nacional de enfrentamento à violência contra as mulheres.
16: A Associação de Moradores em Parcelamentos Irregulares pode cobrar taxas condominiais quando proprietários concordarem expressamente por escrito com a obrigação.
15: Essa conclusão é do Superior Tribunal de Justiça, o STJ. Fátima Uchoa.
18: Um condomínio constituído em parcelamento irregular no Distrito Federal ajuizou ação de cobrança contra uma condômina para receber o pagamento de cotas referentes a cerca de 5 anos. Ao reformar a sentença, o Tribunal de Justiça do DF entendeu que a cobrança era válida diante da assinatura da proprietária do imóvel concordando com as taxas, e a terceira turma do STJ manteve o entendimento, avaliando que o consentimento voluntário torna legítima a exigência das contribuições e afasta a aplicação de precedentes do Supremo Tribunal Federal e do próprio STJ, os quais proíbem a cobrança de taxas de pessoas que não aderiram à associação. O relator foi o ministro Vilas Boas Cueva.
16: O Emprega Lab foi instalado em Mato Grosso do Sul nesta quinta-feira.
15: A iniciativa é um dos pilares da pena justa e emprega do Conselho Nacional de Justiça, Rocine Gomes.
19: O Mato Grosso do Sul se tornou o 10º estado brasileiro a instalar o Emprega Lab. O lançamento foi no Tribunal Regional do Trabalho da 24ª Região, em Campo Grande. O objetivo é capacitar profissionalmente pessoas que estão passando por privação de liberdade ou que deixaram o sistema prisional. O evento contou com autoridades e uma exposição de artesanato produzido por custodiados. Até o fim de setembro, a expectativa é lançar o Emprega Lab no Acre, no Espírito Santo, no Paraná e em Rondônia.
16: TSE e Google fecham parceria para ampliar proteção contra uso indevido de IA nas eleições.
15: Nesta quarta-feira, em Brasília, foi lançada uma campanha para incentivar candidatas e candidatos das eleições gerais de 2026 a utilizarem a ferramenta de detecção por semelhanças. Guilherme Firmino tem mais informações.
20: Desenvolvida pelo YouTube, a tecnologia é capaz de identificar conteúdos gerados por inteligência artificial que reproduzem imagens de uma pessoa. A ferramenta permitirá que os próprios candidatos acompanhem a utilização de sua imagem no ambiente digital, podendo identificar, analisar e, se houver uso indevido de imagem, solicitar a remoção do conteúdo. O presidente do TSE destacou que a parceria representa um esforço conjunto para preservar direitos fundamentais no ambiente digital e fortalecer a confiança no processo eleitoral.
16: Justiça condena o estado do Maranhão a recuperar casarão histórico no centro da capital, em São Luís.
15: Decisão atende a pedidos do Ministério Público Federal. Sabrine Menezes.
21: Com a decisão, o estado do Maranhão tem até 3 meses para apresentar ao IPHAN e executar um projeto de obras emergenciais para eliminar os riscos estruturais e conter a deterioração da fachada e da cobertura do casarão, localizado na Rua Portugal. Já o projeto de recuperação integral deve ser executado em até 6 meses. Além disso, o Estado deve manter a vigilância patrimonial contínua do imóvel, para evitar invasões, ocupações irregulares e novos danos. Em caso de descumprimento das obrigações, a multa é de R$ 1.000 por dia.
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16: A você, uma boa noite.
15: E até amanhã.
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23: Eu sou Paula Groba.
24: E eu sou Humberto Pinheiro.
23: E estes são os destaques de hoje do Jornal do Senado, que começa agora.
24: O Congresso antecipa a comissão mista para analisar fim da chamada taxa das blusinhas.
23: Fies pode ter desconto maior para médicos que trabalham em áreas sem atendimento.
24: Pesquisa data Senado. Brasileiras sofrem violência, mas não se reconhecem como vítimas.
23: Boa noite.
24: Boa noite.
23: Para atrair médicos para regiões onde faltam profissionais, um projeto em análise no Senado propõe aumentar o desconto na dívida do Fies a quem trabalhar nessas áreas.
24: A ideia é transformar o abatimento da dívida em um incentivo para levar mais médicos aos locais onde a população mais precisa de atendimento pelo SUS. Quem traz os detalhes é a repórter Patrícia Oliveira.
25: Mais de 60% dos médicos do país estão concentrados em 48 municípios e em capitais com mais de 500 mil habitantes, deixando outras áreas, especialmente na região norte, com escassez de profissionais. Um projeto do senador Dr. Irando, Progressistas de Roraima, propõe que médicos formados com financiamento do Fies descontem até metade do valor da parcela mensal da dívida quando trabalharem na rede pública em áreas com falta e dificuldade de reposição ou retenção desses profissionais, consideradas prioritárias pelo Ministério da Saúde. Hoje, o Fies já permite abatimento da dívida para médicos que atuam por pelo menos 1 ano em equipes de saúde da família e em outros grupos específicos que atendem essas regiões. O projeto amplia o benefício para todos os médicos, inclusive especialistas, que trabalharem nos serviços públicos dessas localidades. Para o senador, a proposta, que está pronta para votação na Comissão de Assuntos Sociais, pode reduzir a dívida dos profissionais e levar médicos para onde eles são mais necessários.
26: Damos um alívio grande ao jovem médico que muitas vezes sai da faculdade com uma dívida enorme e, ao mesmo tempo, levamos mais profissionais às estruturas hospitalares, às UBSs, enfim, a todas as estruturas de atendimento do nosso gigante SUS, reforçando o acesso às pessoas que mais mais preciso nos rincões desse país.
25: Se for aprovado na Comissão de Assuntos Sociais, o projeto ainda será analisado pela Comissão de Assuntos Econômicos.
23: E a Comissão de Direitos Humanos vai criar um grupo de trabalho sobre a suspensão pela Anvisa de um remédio para a distrofia de Duchenne.
24: Essa distrofia muscular é uma doença genética rara e progressiva que causa perda de força dos músculos. A reportagem é de Márcio Maturana.
0: A Comissão de Direitos Humanos fez uma audiência pública com especialistas e famílias de pacientes para debater a situação regulatória do medicamento. Débora Racelli, mãe do paciente Raul, de 6 anos, disse que o Elevides é a esperança das famílias.
1: Aproximadamente no Brasil, temos 15 meninos medicados, como já foi falado. 1.200 meninos no mundo receberam o tratamento através de estudos e via comercial. Eles estão bem, eles estão crescendo, eles estão vivendo, eles estão indo para a escola, eles estão indo brincar. Pode não ter os melhores ganhos no gráfico, mas a doença parou, a doença estabilizou, a doença está dando respiro para que eles sejam crianças.
0: O diretor da Anvisa, Daniel Pereira, explicou que a decisão da agência não é definitiva.
2: Não há decisão imutável por parte da agência. As decisões da agência, elas são feitas conforme os dados que a gente tem no momento, conforme os dados que a gente recebe, conforme os dados que a gente consegue, né, avaliar.
0: O medicamento é aplicado em dose única e os pacientes são acompanhados com relatórios periódicos. O laudo definitivo sobre a eficácia do remédio deve ser concluído em 2031. A senadora Damaris Alves, do Republicanos do Distrito Federal, que é presidente da Comissão de Direitos Humanos e coordenou o debate, anunciou que vai criar um grupo de trabalho para buscar uma solução no caso do medicamento Elevides.
23: A comissão mista que analisa a medida provisória que zera o imposto de importação sobre compras de até $50 em plataformas virtuais se reúne amanhã para eleger o presidente. Conhecida como taxa das blusinhas, a MP também autoriza o ministro da Fazenda a alterar as alíquotas do imposto de importação sobre remessas postais internacionais. Para compras de até $50, a alíquota poderá ser reduzida a zero. Já para remessas de até $3.000, poderá chegar a 30%.
24: O deputado Reginaldo Lopes, do PT de Minas Gerais, foi indicado pelo presidente da Câmara, Hugo Mota, para presidir a comissão. A indicação do relator caberá ao Senado. O parlamentar defendeu a aprovação rápida da MP, que perde a validade no dia 8 de setembro.
5: Nós vamos debater e fazer um grande diálogo com todos os setores econômicos da indústria brasileira, com os parlamentares, senadores, e vamos sim defender a aprovação imediata deste direito do povo brasileiro de poder ter isenção nas suas compras internacionais até $50.
23: A violência contra a mulher ainda é uma realidade no Brasil e muitas brasileiras não reconhecem como violência situações de agressão que vivenciam no dia a dia.
24: Os dados estaduais da mais recente pesquisa nacional do Data Senado revelam diferenças na percepção da violência de gênero entre os estados e mostram como essa falta de reconhecimento pode dificultar a denúncia e a busca por ajuda. A reportagem é de Raíssa Abreu.
6: A distância entre a violência vivida e a declarada é uma das principais conclusões da pesquisa. Em Alagoas, 36% das mulheres relataram situações de violência sem identificá-las como violência doméstica ou familiar. No Paraná e em São Paulo, esse índice foi de 25%. O presidente do Senado, Davi Alcolumbre, disse em nota que divulgar dados por estado ajuda a entender o problema em profundidade e aumenta a chance de combatê-lo. O coordenador do Data Senado, José Henrique Varanda, disse que o objetivo não é criar um ranking entre os estados.
7: O detalhamento estadual é muito mais importante não para criar um ranking, mas para identificar as necessidades de cada localidade. A gente olha para esses números, a gente vê que ainda estamos assim, muito aquém da realidade.
6: A 11ª edição da Pesquisa Nacional de Violência contra a Mulher ouviu 21.641 mulheres nos 27 estados e no Distrito Federal. A pesquisa é uma parceria do Data Senado com o Observatório da Mulher contra a Violência.
9: Eleições 2026.
23: O programa Seu Voto Importa, da Justiça Eleitoral, vai oferecer transporte a eleitores com mobilidade reduzida.
3: A solicitação deve ser feita até 14 de setembro, 20 dias antes da data da eleição. Repórter Pedro Pincer.
4: Eleitoras e eleitores que necessitarem de apoio para se deslocarem até seus locais de votação nas eleições de 2026, contarão com um serviço de transporte individual gratuito. O programa Seu Voto Importa, do Tribunal Superior Eleitoral, busca reduzir as barreiras físicas ao exercício do voto e promover a inclusão de grupos historicamente vulnerabilizados. E foi inspirado em experiências desenvolvidas por tribunais regionais, como o de Pernambuco. Assessor de planejamento do órgão, Acácio Leite, explicou como o Seu Voto Importa funciona na prática.
8: Então, nós transportamos eleitores com deficiência visual, deficiência auditiva, paralisia cerebral, síndrome de Down, autismo, deficiência física, todos os tipos de deficiência nós atendemos. No dia das eleições, vai buscar esse eleitor em casa, leva ele para votar até o local de votação e traz ele de volta até a casa dele com toda a segurança e com um apoio técnico bem interessante.
4: A solicitação pode ser apresentada pelo próprio eleitor ou, quando necessário, por seus representantes legais ou de apoio. O pedido pode ser feito presencialmente, diretamente no cartório eleitoral da zona correspondente ou por canais remotos e eletrônicos até 14 de setembro.
23: E amanhã, sexta-feira, começa o horário eleitoral gratuito das eleições 2026. As emissoras de rádio e TV devem destinar tempo para que os candidatos e candidatas divulguem as propostas de campanha para os cargos de presidente da República, deputado federal, governador, senador e deputado estadual ou distrital, no caso do Distrito Federal.
3: A propaganda eleitoral gratuita será veiculada de segunda a sábado com 50 minutos diários em rede, divididos dois blocos de 25 minutos no rádio e na TV. Além disso, 70 minutos serão destinados a inserções de 30 e 60 segundos distribuídas ao longo do dia. O horário eleitoral deve ocorrer até o dia 1º de outubro, 3 dias antes da realização do primeiro turno. Com edição de Paula Grova e trabalhos técnicos de Eliseu Caires, o Jornal do Senado fica por aqui. Acompanhe agora as notícias da Câmara dos Deputados. Boa noite.
23: Boa noite e até amanhã.
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10: Presidentes estabelecem prioridades para votações do esforço concentrado.
11: Deputados obrigam notificação de distúrbio vocal relacionado ao trabalho.
10: Avança a proposta que permite instalação de faróis auxiliares em caminhões.
11: Boa noite. Uma comissão da Câmara aprovou a instalação de faróis auxiliares em caminhões. A repórter Maria Neves explica por que a medida foi considerada necessária.
12: A Comissão de Viação e Transportes da Câmara dos Deputados aprovou o projeto do deputado Rodrigo Dazaele, do PL do Mato Grosso, que permite a instalação de faróis auxiliares em caminhões que circulam em áreas privadas. Pelo texto, veículos de transporte de carga utilizados em atividades agropecuárias, florestais, industriais e logísticas poderão ter luzes adicionais, desde que elas possam ser desligadas manualmente para circular em vias públicas. Na opinião do relator, deputado Zé Trovão, do PL de Santa Catarina, a mudança evita que os motoristas sejam punidos simplesmente por terem o equipamento no caminhão. Ele também defende que a iluminação adicional vai tornar a direção de caminhões mais segura.
27: Nós temos hoje muitos veículos que transitam em propriedades rurais, em áreas que são 500, 600, até 1000 quilômetros ou mais, em estradas precárias, estradas de chão. E essas estradas, elas não têm iluminação de nenhum tipo. Às vezes o cara está transitando, quando ele vê, ele está em cima de um animal, de um boi, de um cavalo ou de um animal silvestre e acaba acontecendo um acidente. Se ele tem as lâmpadas auxiliares, ele consegue ter um foco maior, mais longe desses animais, essas estradas.
12: Pelo texto aprovado, o condutor que trafegar por via pública com a iluminação auxiliar ligada incorrerá infração grave a ser punida com multa e retenção do veículo para regularização. Uma pesquisa realizada pela Fundação Instituto de Pesquisas Econômicas e a Secretaria Nacional de Trânsito apontou que caminhões e ônibus respondem por aproximadamente 4% dos veículos em circulação no país. Isso corresponde a cerca de 4.900.000 veículos. A proposta que permite a instalação de faróis auxiliares em caminhões ainda será analisada pela Comissão de Constituição e Justiça. Da Rádio Câmara de Brasília, Maria Neves.
13: Transportes. Júlio Arcoverde, do PP do Piauí, apoia a proposta que muda as regras de cobrança do IPVA. O texto estabelece a alíquota máxima de 1% sobre o valor venal dos veículos e determina que os estados possam conceder descontos para modelos menos poluentes.
15: A proposta considera exclusivamente o peso de fábrica do veículo, em vez do valor de mercado para o cálculo do IPVA. Júlio Arcoverde acredita que a medida torna a cobrança do imposto mais justa e alinhada a modelos adotados em outros países.
13: Consumidor.
16: Embalagens de produtos industrializados não poderão exibir fotos de componentes que não fazem parte da receita. É o que determina o projeto de Félix Mendonça Júnior, do PDT da Bahia, segundo o qual as ilustrações orientam mais a decisão de compra do que a leitura da lista de ingredientes.
15: Além disso, o projeto de Félix Mendonça Júnior prevê que a Anvisa estabeleça o teor mínimo de ingredientes, como chocolates, frutas e queijos, para destaque nas embalagens, seguindo padrões internacionais de composição e denominação de alimentos.
13: Direitos humanos.
16: Gervásio Maia, do PCdoB da Paraíba, defende a aprovação de projeto que obriga academias a trazer informações e instruções em braille nos equipamentos. Relator da matéria na Comissão de Constituição e Justiça da Câmara, o deputado afirma que o objetivo é ampliar a autonomia das pessoas com deficiência visual.
15: Gervásio Maia argumenta que a adaptação promove a inclusão desse público nas atividades físicas, contribuindo também para a redução do risco de acidentes durante a prática dos exercícios.
16: A alteração no Estatuto do Índio vai garantir a disponibilidade de intérpretes de línguas de povos originários em atendimentos públicos a indígenas. A relatora da matéria na Comissão da Amazônia, deputada Dilvanda Faro, do PT do Pará, pede urgência na aprovação do texto.
15: Dilvanda Faro explica que a medida amplia o acesso a direitos e a serviços essenciais, priorizando a contratação de intérpretes das próprias comunidades para facilitar a comunicação e evitar a criação de cargos permanentes.
13: Justiça.
16: Devedores de pensão alimentícia podem ser proibidos de entrar em estádios de futebol e outros eventos esportivos. A restrição está prevista em um projeto apresentado por Rodrigo Gambale, do Podemos de São Paulo.
15: A proposta exige que os organizadores dos eventos barrem os inadimplentes na entrada, inclusive por biometria. Rodrigo Gambale acredita que a medida protege crianças e adolescentes e dá mais agilidade à cobrança das pensões.
13: Segurança Pública.
16: Alexandre Leite, do União de São Paulo, propõe aumentar a pena para quem fizer falsa acusação de violência doméstica e familiar. O deputado explica que a ideia é alterar o Código Penal para endurecer a punição do crime de denunciação caluniosa.
15: O texto também prevê que a concessão de medida protetiva com base em denúncia falsa passe a configurar o crime de denunciação caluniosa. Alexandre Leite afirma que a medida busca preservar a credibilidade do sistema de proteção às vítimas e punir quem agir de má fé.
13: Desenvolvimento Regional.
16: Projeto de Domingos Neto, do PSD do Ceará, busca ampliar a utilização do reuso de água e da dessalinização em regiões afetadas pela seca. O deputado também inclui no texto incentivos de financiamento para projetos que adotarem essas tecnologias.
15: Domingos Neto explica que a iniciativa facilita o acesso a financiamentos para projetos que promovam fontes complementares de abastecimento de água. Ele acrescenta que a medida prioriza a eficiência do uso da água, além de preservar os mananciais.
13: Trabalho.
14: Os deputados aprovaram um projeto que obriga a notificação do distúrbio vocal relacionado ao trabalho como doença funcional. A repórter Paula Bittar tem os detalhes.
17: A Comissão de Constituição e Justiça da Câmara aprovou o projeto que determina a notificação compulsória do distúrbio vocal relacionado ao trabalho como doença funcional. O objetivo é aperfeiçoar as políticas públicas e proteger a saúde vocal de profissionais que utilizam a voz como instrumento de trabalho, em especial professores e teleoperadores. O autor do projeto, deputado Rogério Correia, do PT de Minas Gerais, ressaltou que o distúrbio é uma doença que está extremamente associada ao trabalho.
18: Ela vai influenciar na vida das pessoas e precisa de ter o tratamento relacionado ao trabalho, por isso uma doença do trabalho. Assim colocado, leva os professores a ter uma proteção pela profissão que ele exerce.
17: O projeto considera distúrbios vocais relacionados ao trabalho quaisquer formas de desvios vocais relacionados à atividade profissional que diminuam, comprometam ou impeçam a atuação ou a comunicação do trabalhador. A proposta que determina a notificação compulsória do distúrbio vocal relacionado ao trabalho como doença funcional já pode seguir ao Senado. Da Rádio Câmara de Brasília, Paula Bittar.
15: Ayrton Faleiro, do PT da Bahia, comemora a aprovação na Câmara do fim da escala 6x1. Na avaliação do deputado, a medida amplia direitos e melhora a qualidade de vida da classe trabalhadora.
14: O parlamentar também afirma que a mudança representa um ganho para a economia e destaca a participação de trabalhadores, dos parlamentares e do governo federal na aprovação da proposta. Para Ayrton Faleiro, a medida garante mais dignidade aos trabalhadores brasileiros.
19: A aprovação do fim da escala 6x1, estabelecendo 2 dias de descanso para a classe trabalhadora, para cuidar da família, para cuidar da saúde, para cuidar do esporte, para cuidar da sua religiosidade, é um ganho fundamental para a nossa economia. Quem está de parabéns mesmo são os trabalhadores e trabalhadoras do Brasil, que agora vão ter uma condição mais digna para, além do trabalho, uma vida melhor.
9: Saúde.
15: Ed Josenildo, do PDT do Amapá, projeto que proíbe a prescrição e o uso de implantes hormonais para fins estéticos ou melhoria do desempenho físico. O projeto prevê que esses produtos somente sejam indicados para diagnóstico compatível e respaldo científico.
14: Josenildo propõe que farmácias e estabelecimentos registrem o profissional responsável, o paciente, a composição e o lote de cada implante. O congressista explica que o registro de cada implante permite identificar prescrições que usam diagnósticos médicos como justificativa para fins estéticos.
9: Previdência.
15: Eduardo da Fonte, do PP de Pernambuco, apresentou o projeto que determina o pagamento provisório do benefício de prestação continuada quando o INSS não analisar o pedido em até 45 dias. Ele explica que a implantação deverá ser feita em até 5 dias úteis após o fim do prazo.
14: Eduardo da Fonte esclarece que o pagamento temporário não substitui a análise definitiva do INSS. Ele acrescenta que, se o pedido for negado, o benefício será interrompido depois de assegurado o direito de defesa, sem devolução automática dos valores recebidos de boa-fé.
15: Projeto de Adriano do Baldi, do PP de Goiás, inclui o Dia Nacional do Povo Cigano, celebrado em 24 de maio, no calendário oficial de eventos nacionais. Ele explica que a medida visa incentivar a realização de campanhas educativas e de combate a estereótipos.
14: Embora 24 de maio já marque o Dia Nacional do Cigano, Adriano do Baldi diz que o reconhecimento oficial da data vai dar mais visibilidade a esta comunidade histórica e vai fortalecer o acesso a direitos básicos como documentação, saúde, educação e moradia.
15: Pastor Diniz, do União de Roraima, é favorável à renovação da permissão para que a Rondovisão Rondônia Rádio e Televisão continue operando uma emissora de rádio FM em Ji-Paraná por mais 10 anos.
0: O relator da proposta na Comissão de Comunicação afirma que a documentação apresentada pela empresa atende às exigências legais e às normas do colegiado. Por isso, o pastor Diniz defende a homologação do ato do Poder Executivo pelo Congresso Nacional.
1: Educação.
15: Projeto de Da Vitória do PP do Espírito Santo prevê descontos a participantes do FIES com pagamentos em dia ou em atraso de até 90 dias. Ele argumenta que a proposta permite que o beneficiário quite a dívida à vista sem pagar juros e multas, com desconto de até metade do valor financiado.
0: Da Vitória também propõe parcelamento em até 150 meses com eliminação de juros e multas, além de desconto de até 30% sobre a dívida principal. O deputado diz que as renegociações devem alcançar os bons pagadores, desde que não provoquem perda de receita para o fundo estudantil.
1: Votação.
15: Em reunião com o presidente da República, os presidentes da Câmara, Hugo Mota, e do Senado, Davi Alcolumbre, definiram os projetos que terão prioridade na semana de esforço concentrado do Congresso. O repórter José Carlos Oliveira tem os detalhes.
2: Os presidentes da Câmara dos Deputados, Hugo Mota, e do Senado, Davi Alcolumbre, se reuniram com o presidente Lula no Palácio Alvorada e definiram 5 propostas com prioridade de votação entre 1º e 4 de setembro, último esforço concentrado do Congresso antes da eleição de outubro. 4 propostas já foram aprovadas pelos deputados e estão em análise no Senado. O fim da escala 6x1 de trabalho semanal, a chamada PEC da Segurança Pública, a Política Nacional de Minerais Críticos e Estratégicos e os incentivos fiscais para a instalação de data centers no Brasil, batizados de Redata. O presidente da Câmara, Hugo Mota, elogiou a possibilidade de avanços legislativos por meio de diálogo e cooperação institucional.
20: Mais feliz ainda de ver essas matérias que passaram na Câmara, como a PEC da Segurança, a PEC do fim da escala 6x1, o projeto dos minerais críticos, que é um projeto estratégico para o país, de soberania nacional, e também o Redata, que além do ponto de vista dos investimentos que o Brasil irá receber, nós teremos condição também de armazenar os dados da população brasileira aqui em nosso país, não mais dependendo de outros países.
2: O 5º item da pauta prioritária é a medida provisória que zera temporariamente a chamada taxa das blusinhas, ou seja, a cobrança do imposto de importação federal de 20% sobre remessas postais internacionais de até $50. O Gumota lembrou que a medida provisória perde a validade em setembro, com riscos de prejuízos para milhões de brasileiros que compram pela internet. Mota indicou o deputado Reginaldo Lopes, do PT de Minas Gerais, para presidir a comissão mista sobre o tema. Os deputados aprovaram a PEC da Segurança em março. O texto garante mais recursos para o setor, inclusive por meio da destinação de dinheiro arrecadado com as BETs para o Fundo Nacional de Segurança Pública e o Fundo Penitenciário Nacional. O fim da escala 6x1 foi aprovado pela Câmara em maio. O projeto prevê jornada de 40 horas semanais em 5 dias, com 2 de descanso e sem redução de salário. Também em maio, os deputados aprovaram a Política Nacional de Minerais Críticos, com incentivos governamentais à exploração de minerais considerados fundamentais na produção de tecnologias, como smartphones, carros elétricos e sistemas militares. O projeto de lei do Redata, regime especial de tributação para serviços de data center, foi aprovado pela Câmara em fevereiro. Da Rádio Câmara de Brasília, José Carlos Oliveira.
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1: Economia.
0: Doutor Luiz Ovando, do PP de Mato Grosso do Sul, defende a proposta de emenda à Constituição que amplia a imunidade tributária para igrejas e entidades filantrópicas. O texto já foi aprovado na Câmara e seguiu para análise dos senadores.
15: O deputado afirma que a medida fortalece o trabalho social desenvolvido por igrejas e organizações beneficentes, ampliando recursos destinados ao atendimento da população. Doutor Luiz Ovando acrescenta que a proposta prevê mecanismos de devolução tributária para evitar cobranças consideradas excessivas.
5: Quando você compra uma lâmpada, compra alguma coisa em supermercado, então isso tudo é tributado. Então, se já está tributado e o cidadão, membro da igreja, já paga imposto de renda, se ele tiver uma empresa, ele também recolhe esse valor, nós estamos aqui, através dessa PEC, defendendo o fato de que as instituições e também as filantrópicas que prestam serviço à comunidade sejam isentadas, sejam imunizadas, vamos dizer assim, desse recolhimento. E se acontecer, isso seja devolvido através de um cashback.
6: Zé Neto, do PT da Bahia, apresentou o projeto que cria o programa Fazer o Bem para a Melhor Idade, que permite a empresas abater do imposto de renda valores destinados a idosos que vivem em asilos ou casas de repouso.
7: E o que que nós queremos? Que nesse projeto a gente vai atender os idosos com rendimentos mensais inferiores ao limite da isenção de imposto de renda que estejam nos abrigos de idosos e casas de idosos. Que a tendência é que isso cresça muito. Quem dá assistência a esses idosos? Como vão ser assistidos? Cada dia você tem menos pessoas na família e você vai ter muito mais pessoas que não vão ter esse atendimento. E isso é uma forma de dar uma atenção e uma assistência junto com a ordem governamental, com o Estado, município, Estado, União, para que a gente possa diminuir essas dificuldades que são vividas pelos idosos no Brasil.
15: Zé Neto explica que, pelo texto, cada empresa poderá apoiar até 3 idosos com abatimento limitado a 5% do imposto devido por ano. Para ter direito ao incentivo, a pessoa jurídica deverá obter o certificado amigo do idoso após a habilitação junto à Receita Federal.
6: Bandeira de Melo, do PV do Rio de Janeiro, é um dos autores da proposta de emenda à Constituição que busca preservar incentivos estaduais e municipais a projetos culturais e esportivos após a reforma tributária. O texto permite que empresas continuem apoiando iniciativas desses setores com abatimento de parte do imposto devido.
15: Bandeira de Melo alerta que a substituição do ICMS e do ISS pelo novo imposto sobre consumo pode abrir brecha para a extinção de mecanismos usados hoje no financiamento da cultura e do esporte. O objetivo da proposta é criar regras nacionais uniformes sobre o tema.
6: Termina agora o Jornal Câmara dos Deputados, produzido pela Rádio Câmara, com trabalhos técnicos de Wellington Teles e apresentação de Luciana Vieira e Val Monteiro. Boa noite.
15: A Voz do Brasil volta amanhã. Uma boa noite para você.
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0: 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Eu sou Mauro Vitulo e a partir de agora, começando mais um Love Time.
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0: Muito bem, a partir de agora, está no ar mais um programa Love Time. Mauro Vitulo, com o coração aberto e com muito carinho, te pedindo licença para trazer para sua noite esse programa muito apaixonado. Apaixonado por quê? São canções do passado, músicas antigas que marcaram histórias, histórias que ficam guardadas para sempre em nossos corações. Também tem a música do presente, que está falando aí o seu coração, do seu amor.

0: Prince Purple Rain, música linda, hein? Um dos clássicos mais tocados aí do Prince, uma das primeiras, início aí dos anos 80. Emílio Santiago, Verônica Sabino, também dos anos 80, É Tudo Que Se Quer. Dino Vanelli, Hurts to Be in Love, uma das músicas mais bonitas aí no final da década de 70. E também de 77, essa música aqui do Bee Gees, I Started a Jerk. Bom, nosso programa está começando, está no ar, daqui a pouquinho a gente já volta.
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1: 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E voltamos sempre, sim, aqui é a sua noite. A gente procura trazer sempre o melhor. Felicidade para o seu coração e, é claro, também muito amor com músicas e palavras. 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Não sei a cor dos teus olhos. 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Mas ninguém te conhece como eu. Apesar de não sentir o teu cheiro, nem o gosto dos teus beijos, ninguém sabe melhor o que se passa, o que dá em seu coração. Sempre te amei, te amarei. Há algo mais em você que me fascina, que me faz sentir sua falta a cada momento de minha vida. Nunca te vi, nem pela fresta da porta, nem caminhando na tua praia. Mas meu coração te sente sempre. Tua voz rouca e sexy, eu conheço. Os teus dengos, tuas fraquezas, a forma como me trata em nossos momentos. Gostaria de um dia te ver e te tocar. Você sempre será a minha preferida, a mulher dos meus sonhos. 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Sim.

0: New Kids on the Block, I'll Be Loving You Forever. Que música linda dos anos 80. Marina Lima, acontecimentos. Iris, Google Dolls, tema do filme Cidade dos Anjos, aquela história bonita lá de Meg Ryan com Nicolas Cage, muito bonita. E bonito esse filme também. E Lionel Richie, Senhor, Sem Mim, canção também dos anos 80, que recordamos por aqui no nosso programa.
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3: 47.
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0: Arroba Love MV Media é o nosso Twitter e Love Time é o Facebook. Eu tô aguardando você. Fique à vontade lá também nas nossas redes sociais. Lighthouse Family, right?
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0: Backstreet Boys, banda bacana dos anos 90, hein? As Long Love Me. Também tivemos aí Fagner, Des Lizzy's, New Edition, With You All The Way. Também final da década de 80 e Lighthouse Family, com a música Right aqui no nosso programa. Love Time só dá um tempo, é rapidinho e o amor volta.
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0: E voltamos no Love Time para trazer para você aquele momento que você curte também com a gente as palavras.
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0: De verão ensolarado, com leve perfume das flores de outono, pétalas caídas, escondendo sua verdadeira natureza. Eis que as flores de verão chegam ao fim, perdendo consigo o perfume e toda a ternura. Mas em ti, o perfume e a ternura permanecem. Por vezes vejo teus olhos brilhando ardente, outras, desfazendo em arco-íris de sentimentos. Da beleza que carrega em teu rosto, nada se perde, na dor, na alegria, ou no sossego do teu canto. O verão ficou aprisionado na tua pele, preso pelo teu olhar inocente, como se o tempo nada significasse.
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0: Kobe Kane, Falling For You, Papas na Língua, com a participação da Paulinha Toller, O Amor Se Escondeu, Maná, com essa bela música apaixonada, né, Mulher de San Blas, Scorpions aqui no Love Time. Que canção apaixonada e envolvente, essa deixou muitos amores, com certeza. Still Loving You, recordamos por aqui, e a gente só dá um tempinho e voltamos já.
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0: Estou de volta com você. Obrigado às pessoas que estão em casa nesse momento descansando e com seu amor, pensando, viajando, beijando, abraçando, curtindo a gente, é claro. Felicidades aí pra você. Agora tem Pretenders, Always Stand By You.

Queen of the Rain, música da saudade de quem a gente ama, né? O jeito de cantar, muito bonita, de 81, do Roxette. Também tivemos o New Time, Legião Urbana, nosso querido saudoso poeta Renato Russo, essa música linda, Vento no Litoral. The Pretenders, abrindo com a balada em final dos anos 80, a música All Stand By You. Daqui a pouquinho tem tradução, a gente traz essa canção. Tradução.

0: Fez muito sucesso aí nos anos 80, no início foi tema de novela. Deixou muita gente apaixonada. Essa música é linda e será traduzida daqui a pouquinho no próximo bloco do nosso programa Love Time.
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3: 11:42.
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0: E já estamos de volta, esse é o Love Time. Você com certeza deve estar amando e está com muita saudade curtindo a gente. Agora é o momento da nossa tradução.
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0: Eu trago para você canção de 1981, uma das mais belas canções do Bryan Adams, que você vai curtir com a gente agora. Fez muito sucesso, foi tema de novela. Você curte na tradução de hoje a música Heaven.
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0: tradução de hoje. Essa música é muito apaixonada. Para quem está com saudade, ela às vezes até machuca um pouquinho, ó. Mas está valendo. Uma boa música, uma música apaixonada, todo mundo gosta de curtir, tanto com seu amor perto ou não. Faz parte da vida. Na próxima edição do programa tem mais para você. Agora tem o som de Slade, Wall of Hits.
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0: Starship Sarah, canção clássico aí, final da década de 70, recordamos também a Who. Caminhos do Sol foi um tema de novela na década de 80. E Slade, Are You Of Hits, também um belíssimo clássico que recordamos por aqui na noite com você. Eu só dou um tempinho e volto já sim, com certeza, e com muito amor no coração.
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3: 59.
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3: 11:59.
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0: Muito bem, já estou de volta com você por aqui no nosso Love Time. Obrigado às pessoas que estão pela noite, que são nossas companheiras, companheiras do amor. Love Time agora tem Brad pra gente recordar. Dieri.
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0: One more night, só mais uma noite, hein? Que pedido, talvez uma noite só possa resolver tudo, né? A pessoa possa dar explicações e possam viver intensamente um grande amor. Roupa Nova também tivemos A Maré, Celine Dion, A New Day Has Come e Brad, canção de 78, Getty.
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3: Meia-noite 18.
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0: E já estamos de volta aqui no Love Time. É, já tivemos aí bons momentos de amor aqui no Já. Mas ainda tem mais pra você, tem mais saudade, tem mais palavras.
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0: Akon e Michael Jackson, Hold On My Hand, Lia. Eu nunca mais vou deixar você tão só, essa música do Roberto Carlos. Men More, I Wanna Be With You e Bengals, canção aí dos anos 80. Tivemos por aqui com Ethanol Flame. Eu só vou dar um tempinho, é rapidinho, e eu volto sim com mais canções apaixonadas aqui na noite.
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3: Noite 34.
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0: Já estamos de volta por aqui, você sempre curtindo com a gente os clássicos eternos e marcantes, e cada um com certeza tem história pra contar, como essa do Elton John, Sweet Pond Lady.

0: Juju, canção aí. Essa música acho que é final dos anos 70. O Africa já foi infinito também. Matamos saudades com Joe Cocker, Darling Be Home. E o clássico do Elton John, Sweet One Lady. Essa canção de 76, uma das primeiras do Elton, de grande sucesso internacional. E a gente volta daqui a pouquinho.
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3: Meia-noite 53.
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0: Estou de volta com você, você está no Love Time. Daqui a pouquinho tem a última edição do Toque do Coração. Arroba Love MV Media, o Twitter tá lá para você seguir a gente. E vamos recordar mais uma por aqui, som de Morris Albert, aí dos anos 70, Feeling.
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0: Manhattan's Kisses and Say Goodbye, que vozerão, hein? Que música linda, apaixonada. E a Rua Miragem também, Robbie Williams, She's the One, Morris Albert, uma canção de 1975 que curtimos e recordamos por aqui com Feeling. Daqui a pouquinho volto e tem mais um momento apaixonado no programa.
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0: E já estamos de volta no Love Time, sempre envolvendo você pela noite com as músicas, com as palavras, com o toque do coração.
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0: Será que todo mundo na vida sabe o que é o amor de verdade? Senti-lo intensamente? Alguns sabem, alguns não. Somos culpados dos nossos sofrimentos. Procuramos eles, erramos nós mesmos nas nossas escolhas. Mas temos dentro de nós algo que ajuda a nos superar desses momentos. Algo que vem lá do fundo do coração, que chama tentar novamente e aprender com os erros do passado a procurar uma pessoa certa, a fazer uma escolha não perfeita, mas melhor. E assim caminhamos, buscando a felicidade, aprendendo muito com nossos erros e sendo feliz ao lado de uma pessoa que nos completa, uma pessoa ideal, que combine com a gente.
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0: George Michael, Farty Figure, essa música combina com toda a sensualidade da noite. Engenheiros do Havaí, somos quem podemos ser. Billy Paul, Me Arm Is Chance, que viagem ao ano de 1978. E Maná Ener Muerde San Blas, aqui no nosso programa Love Time.
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1: Quase no finalzinho, agradecendo sempre as pessoas que estão por aí com todo seu carinho, curtindo a gente na noite, curtindo as músicas apaixonadas. E a noite, é claro, você sabe, combina muito bem com o amor. Agora tem Xadê, Paradise.
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0: última canção de hoje, Spice Girls. Eu adoro essa música, Viva Forever. Maurício Manieri e também Bem Querer. Peebo Bryson, Roberta Flack, Tonight Celebration My Love, uma canção de 1978. E também tivemos Xadê, sempre envolvente, sensualíssima, Paradise.
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0: Obrigado às pessoas que estiveram com a gente por aqui até agora neste momento, Love Time. A gente se despede dessa edição, mas voltaremos sempre pelas noites e falando do quê? Do que você mais gosta, do que você quer viver. Um amor e curtindo sempre também esse amor com, através das nossas músicas, os nossos clássicos inesquecíveis aqui no nosso programa. Mauro Vitor te agradece. Amor na maior parte do seu coração, sorriso constante na sua face. Tchau.
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3: 2 e 5.
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Verão da Baiana. A batida do São Alberto Lonato é 10, mas é muito difícil. Quanto ao cavaquinho, quem me apaixonou foi o Valdir Azevedo.

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Muito obrigado, gente.

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4: 5h33.
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Obrigado, Senhor, por mais um novo dia. Quando esse teu novo dia, te peço, Senhor, que da tua bondade me dê de volta riquezas e esperanças do meu ontem acumuladas. Tudo que tenho, Senhor, é o dom das horas desse frágil amanhecer. Eu faça, Senhor, desse hoje que me oferece, a minha própria oferenda, levada nas águas do meu gostoso navegar e no espaço do meu mais alto voo. Alô, ouvintes, que a paz de Deus e Nossa Senhora Aparecida estejam todos lá. Está começando pela mente, pela sua, pela nossa. 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Mais um programa Manhã Sertaneja. Parabéns a todos vocês. Aniversário antes de hoje. Que Deus a você paz, saúde e muitas felicidades. Ser ligado comigo. Grande abraço e um bom dia. Bom dia pra você, minha amiga dona de casa, meu amigo padeiro, rotineiro, caminhoneiro, onde quer que você esteja. Receba nosso abraço, você que tem aniversário hoje também. Um parabéns aqui pro Yarlan, né, filho da Estirlande de Gramu. Alô, carinhoso, pra ele tá começando mais uma divina hoje. Que Deus o abençoe. Vamos junto então, começamos bem. Dando aquele bom dia especial pelo pessoal, pelo WhatsApp aqui, meu filho, aqui, ó. Muita gente deu bom dia pra nós aqui, ó. Bom dia especial que vai pra Aparecida, mais o Maurício. Também pra... Isso, vai também pro Edilson André, o Bastião Bem-vindo, Dona Helena, a Elisângela, a Juliana em Curitiba do Paraná, também a Elisângela Leandro, a Márcia também, o Juliano, irmão da Juliana, que tá ouvindo a gente também. A Edivane em Araxá. E também, tem mais aqui, ó. O Ivaí de Diomédio, a Lucinha, a Margarida do Beija-Flor, a Flávia Cristina, o Zé Adilson, o Patrimônio. Todos a passando por aqui, dando aquele bom dia, o doutor Joaquim Dias, sextou, doutor. Vamos nós, pá. Mais um programa Manhã Sertaneja, sexta-feira, hoje, 28 de agosto. Bora com nós? Milionários Henrique começa pra nós. 5h37, 5 horas 37.

Olha só, vou dar pra você, Surtinha, 5:44, tá chegando pra nós, Teodoro Sampaio cantando Zé Capim, ou aquele menino pediu o Pimpão, né, mandando pra todos ouvir, mandando aí pra o pessoal da Construtora Gazeta e manda também o Valério, mas o Dair lá no Zé Murilo, né, que estão ligados na 104 também, um abração pra vocês, tá? Chega pra nós, Teodoro Sampaio cantando, essa vai pro Valério, mas o Dair, que estão aí no trabalho já, começando o dia. Capim, aí nós aí, meu filho, vamos lá, até 7, vai dar passando por aqui. Sextou na 104. Vai.

Hora certa pra você, Surtinha, 5h49, 5h49, Alcance FM, juntinho com você, nós vamos, claro, até as 7, levando melhor pra você, que sei que tá aí ligado, ó, receba o nosso bom dia, tá bom? E tá chegando o Giringendo pra animar sua sexta-feira, vazei na braquiária.

Olha o Surtinho pra você, 5:53, 104.9, é a mais ouvida. Junto nós vamos, claro, até às 7 com você. Sextou na 104 e vamos juntinho, levando o melhor, você que tá ligado. Bom dia! 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

0: Agora sempre dá pra você 5h56. Vamos mais um momento especial de reflexão, né? Pedindo a Deus com força, você que reza sempre comigo. Oremos a Deus e pedimos um dia de bênção.
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0: Bom dia, meu Deus. Antes que eu comece esse dia e me concentre na correria de mais uma jornada de trabalho, eu quero falar com o Senhor. Dentro de mim existe uma gratidão imensa, porque eu tenho meu ganha-pão, enquanto tantas pessoas sofrem desesperadas com desemprego e a fome. Muitas vezes chego em casa e eu sinto meu corpo cansado, mas até pelo cansaço eu lhe agradeço. Perdoe-me quando eu saio às pressas e não digo uma só palavra, deixando às vezes de fazer a minha oração. Conceda-me, Senhor, aprender com as pessoas que trabalham comigo, ainda que elas não demonstrem vontade de me ensinar. Permita-me amá-las, ainda que elas não estejam abertas ao amor, e derrame sobre o meu ambiente de trabalho a sua paz e a sua misericórdia, para que todos sintam a sua presença. Não permita jamais que eu me acomode no mesmo lugar. Quero crescer com dignidade e respeito, cumprir os meus afazeres com dedicação e preocupação com o próximo. Dê-me coragem para prosseguir, esperança vou continuar sonhando, e a certeza que, através do meu trabalho, poderei fazer que ao menos um pedacinho do mundo se transforme no melhor lugar para se viver, e que assim seja.
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0: Pai nosso que estais no céu, santificado seja o vosso nome. Venha a nós o vosso reino, seja feita a vossa vontade, assim na terra como no céu. O pão nosso de cada dia nos dai hoje. Perdoai as nossas ofensas, assim como nós perdoamos a quem nos tem ofendido. Não nos deixeis cair em tentação, e livrai-nos do mal. Ave Maria, cheia de graça, o Senhor é convosco. Bendita sois vós entre as mulheres, e bendito o fruto do vosso ventre, Jesus. Santa Maria, Mãe de Deus, rogai por nós, pecadores, agora e na hora da nossa morte. Amém.

0: Que o Deus Pai Todo-Poderoso, que a nossa Mãe Santíssima nos abençoe para que tenhamos um ótimo dia. Abençoe a todos vocês no trabalho, você, minha amiga dona de casa, meu amigo padeiro, cotineiro, caminhoneiro, onde quer que você esteja, receba o nosso abraço. E um parabéns especial, você está completando hoje, nesse dia 28, mais um de parabéns aqui pro Yarley, filho da Sirlane de Gramu, completando mais um ano de vida. O Yarley completa mais um ano de vida hoje, alô carinhoso dos irmãos também, né? A Yana, o Yuri, o sobrinho Miguel, todo mundo aí mandando pra ele com carinho. Parabéns, Yana. Felicidade pra você, tudo de bom, tá bom? Que Deus abençoe você, dando saúde e felicidade. Quando tá mal um instantinho pro café, eu volto já com você, tá bom? Só um minutinho que eu tô de volta. Pera aí, tá, meu feio? Eu vou voltar já.
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16: 6 e 3.

0: Marcelo tá confirmando 6:04. Juntos nós vamos, claro, até às 7. E com você, claro, levando o melhor, você ligado. Bom dia. E um parabéns especial pro Yarlen, né, que tá aniversariando no fim da Cirlene de Caramu, hoje completando mais um ano de vida. Um abraço pra ele e o programa todo dedicado diretamente pra ele também, né? 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Pois é. Chega pra nós, De Paulo e Paulinho cantando também pra Juliana Oliveira. A Juliana tá lá no ginásio ouvindo nós, tá indo pro trabalho já. Bom dia, Juliana. Deus abençoe o seu dia, minha filha. Vai com Deus, bom trabalho. O pessoal da Minas Flex, vai pra Valéria também, mais o Marcelo, né? E pra todos do São Gabriel ligado com nós. E vai pro Roberto Martins, que tá ligado com... Bom dia, Roberto Martins. Tá ligado com nós, o Roberto na grama, né? Isso, sempre que dá, a gente coloca o áudio aqui também, que ele dá aquele bom dia. Bom dia, Roberto.
1: Bom dia, Richel. Tudo bem?
0: Bom, meu filho.
1: Viagem, os amigos meus, tadinho. Deus te dá muita saúde, muita paz.
0: Obrigado, meu filho. Você também, meu filho.
1: É isso, com Deus. Tchau, tchau.
0: Bom dia. Deus também, Roberto. Bom dia pra você que tá ligado com a gente. De Paulo e Paulinho canta dizendo que nada mudou. Hora certa pra você, ó. 6:08. Ai, Juliano, ó, bom dia pra você, mais o Ronaldo aí, ligado com a gente. Bom dia pro Cardoso, mais a Anjo. Alô, Cardoso, ligado com nós também. O Aureliano, Amanda e a Samanta.

0: Ora, certinha pra você. 6:11, o pedido aqui é do Russo Sati do Cantinho do Céu. Mora bem, não mora? Mora no Cantinho do Céu, Russo. Fala, Russo, bom dia pro Russo, pra esposa Lili e pra todos aí na Coluna Padre Damião. O pessoal do povoado Boa Vista, São Domingo, onde o pessoal escuta no aplicativo aí, né? Que estão ligados na 104. Agradecemos o carinho de vocês e a audiência. Bom dia também pro meu amigo, o Serginho.
1: Alô, bom dia, meu amigo Chechel, tudo bem com você, meu camarada?
0: Bom, meu, graças a Deus, bom demais. E bom dia pro Jonas Bádio também. Bom dia, Jonas, ligado com a gente. Bora certinha pra você, 6:11, o pedido aqui do Russo Sati do Cantinho do Céu, mora bem, não mora? Mora no Cantinho. Joninho gravou, já está falando. Fala, Joninho, mandei pra ele mais a Dindinha, tá ouvindo nós também, o Jonas Bádio, né? O homem que faz, ó, o jardim fica bonito, ele é craque na jardinária, ele é especialista, né? Fala, Joninho, abraço pra você, viu, meu filho? O menino do Zé da Tuca, vai pro Zé da Tuca também, que tá ligado com a gente, é claro. Ó, o Zé da Tuca, bom dia, meu filho, vamos com nós aqui, ó, chegando o Russo, pedir uma moda chique, meu filho, Mato Grosso e Matinho, deve mandar pra todos os ouvintes, hein? Vai pra esposa dele também, pra todos os ouvintes. Fala, Russo, obrigado pela sintonia, tá bom, querido? Ele é craque na pedida aqui também, vai pro Cardoso, mas a Ângela, vai também, pra todos que estão acompanhando o programa, né? Agradecemos, vai pro Vale Norte também, que deu bom dia pra nós, acabou de dar bom dia, Vale Norte. Vai pro Tony mas a Márcia no Vale do Ouro, o Marcelinho, ô Marcelino, meu filho, bom dia, o Marcelino também, o Márcio, mais esposa dele, o Márcio Benedito, escuta nós todo dia, o pessoal que tá acompanhando o programa aí no Vale do Ouro, vai pra toda a família Marculina aí, o pessoal ligado com a gente também, né? Abração vocês, tá? Chega pra nós, vai pro Adriano do Arilage, o Adriano Lage aí no Vale do Ouro também, isso, ele tá ligado com nós e a esposa, né? E a menina dele, a Germana, que canta muito bem. E pra todos que acompanham a programação com a gente, chega pra nós, Mato Grosso e Matias cantando Enquanto o Sol Brilhar. Olha que chique. Aí, ó. Vai pro Mocate, pro Gerson, pro Tchê, mais a Cristina. Alô, Tchê! O Tchê é bacana demais. Alô, Tchê, abração, meu amigo. Bom dia.

0: Hora certa pra você, certinha, 6:17, 6:17, Alcance FM. Bom dia, o galo do Zezé cantou hoje? Vamos ver se ele cantou, peraí, acho que deve ter cantado, porque ele tem galo demais lá, né? Ele tem galo lá pra dar com pai. Tava pegando ontem, ele comprou 12 sacos de ração pra levar pra eles ontem. Uma ração granulada grandona assim, ó. Ele tá levando pros galos dele.
1: Deixa, bom, que do mal, que bom também, né? Toca pra nós aí, chá. Atiradora de elites, que é bom também, né? Toca pra mim, pra mulher, pra você, pra sua flor aí, pro Gerson.
0: Isso, cara, ó, aos galos começou.
1: Pajé, ó, o seu, bom dia pra nós, chá. Fica com Deus aí, que é bom também.
0: Ficar com Deus é ótimo, é isso. Olá, Zé, bom dia, meu filho, ligado com nós? Legal demais, né? Bora com nós, aqui, ó. Vem chegando pra nós. Ataíde Alexandre, Tonelada de Paixão. Alô, Ronildão, alô, os caminhoneiros aí levando lá de carona pra todos vocês, né? Ronildo tá em direção a Brasília. Tá chegando lá em Brasília já, Ronildo.

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2: Hora certinha pra você, 6:21, tá chegando João Paulo e Daniel cantando Você Não Morre Mais. A você abração, olhou, parabéns aqui pro Will e Arlen, né? O Yarney, que tá aniversariando hoje, o Yarney é filho da Silene de Gramu, meu filho, é chique, né? Lozão especial pra ele, hein? E tal, mais uma alugaria da irmã Iana, do irmão Yuri, do Miguel e toda a família manda bem com carinho. Todos os familiares mandando para o Yarney, com carinho também. Vai pro João Paulo também, netinho da Ana Paula, né? Bisneto do Zé Paulo, é a filha da Yara e do Léo. Lá no patrimônio, alô carinhoso pro João Paulo, que vai cantar para ele, o charadeiro João Paulo e Daniel. Vai cantar para nós, Você Não Morre. Vai para todos os fãs do João Paulo e Daniel, inclusive pro Léo. O Léo do Drys, né, do patrimônio, gosta muito. Tá ouvindo nós aí, o Luciano quer dizer, o Léo também tá ligado. E o Zé Luiz, do Cabeça Branca, olha Luiz, ele é Maria, não perde o programa também, o Tonho do Garrim, o Carlim, mas a Lene, o pessoal que tá ligado no nosso, obrigado pelo o Adriana, mas o Mercim, né? A família toda aí ligada com a gente, agradecemos o Garim também pra... Pedro, a Antonella, isso, loucarinho os pés aí ligado na 104 do patrimônio, o Rony também, e o Gabriel também, tá, o Gabriel, e meu filho, tá curtindo o programa com a gente, eu já falei do Roberto Matinho, mandei pro Roberto Matinho, mas eu já falei que mesmo aqui mais cedo, né, tão ligado com a gente também. Bora, Céu, dá pra você, 122, canta João Paulo Daniel.
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Hora certa pra você, Cintinha. 6h26, 104.9, a mais ouvida. Juntos nós vamos, claro, até as 7. Como você lembra melhor, você tá ligado? Bom dia pro Daldin, mas a Roselina, né? Estão ligados no 104 na parte alta. O Rogério, mas a Cristina, o seu Zé de Brim, a família, né? O Haroldo, a Marcinha, os meninos do Samuel, o Samuel também, a Dona Maria, todo mundo ligado. Obrigado pela sintonia. A Cecília também, a Cecília, né? Ligado com a Mundinha, mas a Cláudia e o Marquinhos, os filhos também ligados no 104. A Conceição é do Francisco, a Dona Maria, meu seu Adão, achou que eu esqueci deles, esqueci de vocês não, viu? A gente até não fala o nome, mas esquecer, nós nunca esquece, viu? Abração pra vocês aí, a vizinhança dos meus irmãos aí. Vai pra Fátima também, Marcolina e família, vai pra Alenice e o Vartim Martins. Aí, Iná. Ô, Iná, tá ligado com a gente também, o Jair, mas a Célia, né? Essa rua toda aí sintonizada com a gente, agradecemos a Maria do Olavo, mas os meninos também, o Rodrigo, o Cláudio, familiares. Sou Cláudio Mundo, ou sou Cláudio Mundo? Bom dia, sou Cláudio Mundo. Ligado com nós também, não perde o programa, o Adão, né? O Zé Lope, todo mundo ligado. Aquele menino, o Braguinha também, o Braguinha, aí, mas é parecida, do Zé Nicolau, tá ouvindo nós, Dona Tereza e a Eliane, tá ouvindo a gente também. Todos aqui acompanham, agradecemos o carinho de vocês, tá bom? Vai também pra Conceição, pro Joaquim, a Leuciane e também o Marcinho, mais a menininha dela, que escuta nós todo dia também, a Roselina, todo mundo é ligado. Obrigado pelo lugar. O Dirceu, mais a Maria, o Luiz, mais a Marli, aí na Baixada, aí todo mundo ligado na 104, na Novo, São Gabriel também, é um alto falante só. Todos curtindo o programa, Amendo e Família, né? Todo mundo é ligado, tá bom? Chega pra nós, agora é nós que vamos cantar pra vocês. E lembrando que dia 20, né? De setembro, vamos estar lá no bairro Novo Horizonte, na festa primavera lá, viu? Vai ser demais, com a sua presença que é muito melhor. No domingão, vamos fazer aquele forró gostoso lá a partir das 6 da tarde, lá na festa primavera, no dia 20 de setembro, tá bom? Aguarde nós lá. Então tá, então. E de agora, domingo agora, né? Vamos estar no Filgueiras, viu? Você guarda o forró do Jechão e Ronaldinho? Pois não, vamos estar no Filgueiras domingo. Toca pra lá pra dançar com nós, tá bom? Esperamos por você lá domingo, a partir das 6h30 da tarde também, né?

0: pouco, mais uma sequência de sucessos.
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0: 6h36.
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0: 6h36.
2: Hora certa, 6h36, Alcance FM 104.9, a mais ouvida. 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Bora! Segue o fluxo!

0: Bora, Surtinha! 6h38, bora com nós, até as 7, o melhor passando por aqui, vamos juntinho, levando o melhor, e vem chegando mais uma moda bonita aqui, deixa eu alinhar aqui, peraí. Mas tem o bom dia do Adriano Donato, peraí, lugar, deixa eu pôr ele aqui. Bom dia, Adriano!
1: Fala, Chachão, toca uma música pra mim, no dia que sair de casa, vai pro Saulo Cancelo Zé Rubi. Falou, Chachão.
0: Alô, Adriano, bom dia pro Adriano, bom dia pro Delei Cardoso, pediu mandar uma música pros colegas também, né? O pessoal que tá ligado na 104, o pessoal da Janeiro da Ruda e todos os caminhoneiros, né? Para o Marquinho do Truco, pro Ronildo e pra todos os caminhoneiros. Falou, Delei Cardoso, bom dia! E é pro Pajé também que tá ligado com a gente. O Pajé tá na toca ainda? Ou já vazou? Ele não para também não, ele, o caminhão dele é bruto, né? Ligado com a gente. Aí, ó, as águas do São Francisco que estava por cima da ponte, esse foi o motivo que eu não pude atravessar, mas esse eu achei foi bom, fui obrigado a voltar pra casa do meu amor e passei a noite por lá. Acelera com nós, de Paulo e Paulino. Opa!

0: Hora certa pra você, Cirtinha, 6h43, 104.9, a mais ouvida, juntas vamos, claro, até as 7 com você, levando o melhor, você ligado, abração, bom dia.
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0: Opa, João Mineiro e Marciano canta mais uma, Cilada, e na sequência tem Gilberto Gilmar, Música da Saudade, tudo emendado aqui pra nós curtir, ó. Bora com nós, ó.

0: Bora surtinha pra você, 6 horas 49 minutos. Alcance FM, estão querendo que você gosta de ouvir até 7, levando o melhor pra você ligado. Um abração, tá ligado na 104 aí. Bom dia pra você que tá, acabou de. Isso, tá preparando pra ir pro seu trabalho já? Bom dia. Ai, com Deus, bom trabalho pra você.
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0: Vem chegando o Amado Batista, cuida de mim. Um abraço a você, ligado. É a penúltima de hoje, que nós temos agora, da guarda pra frente, até outubro, né? Até final, até meio de outubro, é o horário político, daqui a pouquinho começa, né?

tá certinho pra vocês, 6 horas 53, ficando por aqui, deixando vocês na companhia do Mano Gomes. Deixa um abração especial a todos que acompanham o programa, né? Parabéns a você que tem aniversário de hoje, parabéns pro Yarley, né? A última música de hoje é a pedida aqui da Sirlene de Gramu, dos irmãos também, o Yuri, a Yana, a vó Luzia e toda a família, manda pra ele com carinho, os primos e tios, manda pra ele também. Parabéns, Yarley, Deus abençoe você, tá bom, querido? Tudo de bom, que você seja essa pessoa bacana, que você siga sendo essa pessoa sempre bacana, sempre com fé na presença de Deus, né? Faça um carinho, Deus abençoe muito você, tá bom, meu filho? Tudo de bom, tá? Que Deus ilumine seu caminho. E um parabéns especial pro João Paulo também, filho da Ana Paula, neto da Ana Paula, filho da Yara e do Léo, né? Lá no patrimônio, do Cariô dos pais, o vovô, o bisavô Zé Paulo, a bisavó Ludinha, a avó Ana Paula, todos os tios aí, familiares, mandam pro João Paulo também, que completa mais um ano de vida hoje também. O último de hoje é pedido a Sirlene de Gramu, Maria, passa à frente e pisa na cabeça da serpente. É isso.

0: de sintonia. Continue com a gente.
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9: 6h58.
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0: 7h29.
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5: E bom dia Tocantins, Minas, bom dia Brasil, agora 7h30, está entrando no ar aí o nosso Bom Dia Cidade de hoje. Olha, abrindo Bom Dia Cidade, o Gotas de Sabedoria falando sobre o Vértice da Montanha, logo depois o melhor da música nacional no Coisas do Brasil até às 8h, e ainda no programa de hoje tem horóscopo, previsão do tempo, túnel do tempo, minuto da saúde, hoje falando aí sobre saúde mental de professores e alunos. Logo depois, a sua participação, você pede a sua música, manda para quem você quiser, participa da parada do ouvinte até às 10 da manhã e na sequência, você já sabe, muita música até às 11 da manhã. E você, tá fazendo aniversário hoje, nesta sexta-feira, dia 28 de agosto de 2026? Então tudo de bom, saúde, muita paz, felicidades e muitos anos de vida, é o que deseja toda a família Alcance FM. E você de qualquer ponto da cidade, comunidades rurais, em casa, no trabalho, onde quer que você esteja, com seu radinho ligado no Alcance no 104.9. Aí também pelas ruas da cidade, me dando uma carona, curtindo a nossa programação, ou me acompanha pela internet no alcancefm.com. RádiosNet, Rádio Box, pelo aplicativo da Rádio Alcance e também pela Alexa. Obrigado pela companhia, pela sintonia e audiência. Vamos juntos até às 11. Está no ar a partir de agora, com apoio do Açougue Esperança, o nosso Bom Dia Cidade de hoje. E você, tem um ótimo dia. Continue na minha companhia e seja muito, mas muito bem-vindo mesmo à nossa programação.
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6: Caros ouvintes, hoje falaremos sobre o Vértice da Montanha. O Vértice da Montanha é um símbolo de consciência e exaltação espiritual da proximidade do céu. Moisés subiu ao Monte Sinai para receber os 10 mandamentos. E Jesus foi para o alto da montanha para transmitir seus mais importantes ensinamentos, sabendo que apenas os fiéis mais sinceros o seguiriam. Cada um de nós tem uma montanha simbólica para escalar, e quando chegarmos ao alto, alcançaremos uma percepção pura do céu. Nem sempre nosso caminho espiritual é o mais fácil de galgar, mas cada vez que atingimos uma nova altitude, a vista se torna mais magnífica. Nossa meta é chegar ao topo sem perder a beleza e as lições que cada parte da montanha nos proporciona na subida. Quando chegarmos sozinhos ao cume, poderemos repousar na glória de Deus e desfrutar da companhia dos anjos. Que distância você já percorreu na montanha? A subida foi difícil? Lembre-se de que quando a escalada parece excessivamente íngreme, Deus e seus anjos podem ajudá-lo a ficar mais leve e a livrá-lo do excesso de bagagem que você está tentando arrastar para cima. Permaneça no caminho. Quanto mais você sobe, mais fácil torna-se a ascensão. Entenda que o ar é mais puro no topo da montanha. Anseie por chegar ao cume e respirar o alento cristalino da inspiração divina.
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5: Vamos lá então, abrindo super bem o nosso Coisas do Brasil de hoje com Beto Guedes, Espelhos d'Água.

0: aí, finalizando o nosso Coisas do Brasil desta sexta-feira com RPM Alvorada Voraz. Coisas do Brasil fica por aqui, retorna segunda-feira a partir das 7 da manhã, abrindo o nosso Bom Dia Cidade. E agora a partir das 7:30, né? É 7:30 agora até outubro, 7:30 da manhã. Olha, vamos lá então com informação na parceria da Alcance FM, agência Rádio Web. Tá chegando o giro de notícias no Alcance News e eu volto já já com a segunda hora do Bom Dia Cidade de hoje.
1: Olá, este é o Giro de Notícias. Eu sou Christian Costa e você acompanha os destaques do momento. A Defesa Civil do Estado de São Paulo alerta para uma onda de calor provocada pela atuação de uma massa de ar quente entre sexta e segunda. Segundo o Climatempo, na capital os termômetros podem chegar a 34 graus no fim de semana. Já no interior, a temperatura pode se aproximar dos 40. A combinação de altas temperaturas e tempo seco pode intensificar o ressecamento do ambiente. Essa condição também eleva o risco de queimadas. Alisson dos Santos, o Pio, é o novo recordista mundial dos 400 metros com barreiras. O tempo de 48 segundos e 80 centésimos foi feito nesta quinta, na etapa de Zurique da Diamond League de atletismo. O brasileiro superou em 14 centésimos o recorde anterior. Pertenceu ao norueguês Carsten Warholm. Alisson dos Santos já foi campeão mundial e é dono de 2 medalhas olímpicas de bronze. O Congresso Federal antecipou para esta sexta a instalação da comissão mista, que vai analisar a medida provisória que acabou com a chamada taxa das blusinhas. A votação do parecer está prevista para a próxima terça, seguida pela análise da matéria nos plenários da Câmara e do Senado. A porta-voz do Ministério das Relações Exteriores da Rússia, Maria Zakharova, disse nesta quinta que França e Reino Unido estão brincando com fogo ao fornecer tecnologia de mísseis à Ucrânia. Ela alertou que a medida pode ter consequências imprevisíveis para Paris e Londres. Zakharova afirmou ainda que a Rússia pode atacar alvos militares britânicos dentro e fora da Ucrânia, em resposta a ataques ucranianos contra território russo com mísseis britânicos. Atenção, professores e professoras. 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Uma iniciativa da ANEEL, coordenada pelo Instituto Abradee e realizada por 48 distribuidoras de energia elétrica. O Giro de Notícias é uma produção da agência Rádio Web. 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Edição, Thiago Pedruzzi.

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16: Bom dia. Entrando na segunda hora do Bom Dia Cidade desta sexta-feira, a gente traz Léo Foguete, Panda, Alguns Defeitos. Logo depois tem Dilcinho, Rodriguinho, Gabi e Mr. Dan, onde eu aperto pra voltar. E também o primeiro bloco do horóscopo de hoje.

0: Olha, vamos lá então, agora 8h09, começando aí o horóscopo desta sexta-feira, dia 28 de agosto de 2026. Signo regente é Virgem, a estação inverno, 240 dias se passando do ano de 2026. Faltam 125 para finalizar o ano, a lua é cheia. E no primeiro bloco do horóscopo, a gente fala para os signos de Áries, Touro, Gêmeos e Câncer. Ariano, sentimentos guardados virão à tona nesta lua cheia, uma situação que corria por fora ficará visível. Feche a semana revisando as pendências sem abrir frentes novas. O corpo pedirá desaceleração. Um sonho ou então uma lembrança responderá uma dúvida antiga. Escreva em um papel o que quer deixar aí para trás e organize ideias de um projeto. Boa notícia financeira. Touro, a semana terminará com ótimas companhias e muita animação. Some forças, um trabalho em grupo ganhará consistência com o papel de cada um definido. Um amigo poderá precisar de apoio, presença e afeto, valerão aí mais do que conselhos, hein? À noite trará encontros gostosos e comemorações. Uma meta antiga se completará. Celebre antes de olhar para a próxima. Gêmeos, resultados de trabalho aparecerão e seu nome circulará em boas conversas. Uma entrega importante chegará ao fim. Receba os créditos com elegância. Se uma mensagem mexer com você, respire antes de responder. O reconhecimento virá acompanhado de aumento de responsabilidades e novas propostas. Popularidade e projeção estão em alta. Câncer. O céu de hoje mudará perspectivas e o seu jeito de pensar, viajar e explorar outras paisagens fará um bem enorme. As comunicações estarão abertas e aceleradas. O dia inspirará ideias geniais. Publique, compartilhe e se posicione nas relações. Um ambiente diferente poderá aproximar você dos seus sonhos. Um empreendimento lançado agora durará muito tempo. Daqui a pouco, no segundo bloco, a gente fala para os signos de Leão, Virgem, Libra e Escorpião.
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E vamos lá então, continuando agora 8h18, segundo bloco do horóscopo, a gente fala para os signos de Leão, Virgem, Libra e Escorpião. Leonino, emoções profundas pedirão passagem nesta lua cheia. Será hora aí de fechar um ciclo, transformar padrões de consumo e de comportamento e desacelerar. Encontre soluções financeiras e equilíbrio orçamento. Conversas francas transformarão uma relação importante. Não decida nada no calor do momento. Faça as pazes com o passado e siga em paz. A gente fala agora para você do signo de Virgem. Os relacionamentos tornarão o dia especial, com surpresas boas e também com imprevistos. Esta lua cheia descomplicará os assuntos do coração, além de dar uma visão mais ampla da carreira e do futuro. Os caminhos de realização seguirão abertos. Defina objetivos claros. Renove os seus conceitos sobre o amor. A estabilidade virá junto. Inicie um novo ciclo. Libra, a semana terminará com atenção ao corpo e ao bem-estar. A rotina e a saúde ficarão em evidência e revelarão quais hábitos você precisa mudar. Finalize as tarefas e deixe a mesa limpa. Um colega poderá surpreender com um gesto de apoio. Priorize um sono de qualidade. Caminhadas ajudarão a soltar a tensão. Cuide de você, o resto se encaixará. Escorpião, clima quente no amor nesta lua cheia, com paixão se intensificará aí, ou então um romance.

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0: E vamos lá então, agora o túnel do tempo a gente traz o ano de 1991, Paula Abdul, Rush Rush. E logo depois, Ivan Lins, Vitoriosa, de 1986. Na sequência, a gente vai conferir a previsão do tempo para a região sudeste, nesta sexta-feira.

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3: O INMET informa que a sexta-feira no Sudeste vem com calor em alta e céu mais nublado. Em São Paulo, a mínima é de 18 graus e a máxima chega a 32 graus, com ventos mais fortes e rajadas à tarde. Em Belo Horizonte, a mínima fica em 13 graus e a máxima em 30 graus. O Rio de Janeiro também tem tempo mais quente e nublado. Fique atento às rajadas de vento, principalmente no litoral de São Paulo. As informações são do Instituto Nacional de Meteorologia. Sofia Muniz, o tempo e a temperatura.
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0: E vamos lá então, agora 8h38, finalizar o horóscopo de hoje. Signos de Sagitário, Capricórnio, Aquário e Peixe. Sagitariano, assuntos do passado e da moradia virão à tona com reencontros importantes e revelações. Renove os relacionamentos e desenhe os planos para o futuro. O carinho da família e o conforto da casa serão o seu chão para voar mais alto na carreira. A vida social ficará mais gostosa, com gente de outros lugares e convites. Poder de influência está em alta para você de Sagitário. Capricórnio, conversas e reencontros movimentarão o dia. Uma notícia esperada chegará e um contato do passado poderá reaparecer com nova proposta. As suas palavras terão peso extra. Escolha o que dizer com cuidado. Um documento ou contrato pedirá leitura atenta antes da assinatura. Irmãos e vizinhos também entrarão no menu do dia. Solucione um velho conflito. Aquário, um pagamento chegará ou então um ciclo de ganhos se completará, mostrando o valor real do seu trabalho. Reveja o que você cobra e o que aceita. O momento pedirá reajustes. Evite exageros consumistas hoje. Ideias originais que surgirão hoje terão futuro. O seu esforço já está dando frutos. A semana terminará com ótimos resultados. Poder e prosperidade estão em alta. Finalizando o horóscopo, a gente fala para você do signo de Peixes. Ô pisciana, preste atenção, hein? Olha, com a lua cheia em seu signo, espere por fortes emoções, visibilidade, empatia e aquela sensação gostosa de virada de página. Algo que você construiu nos últimos meses chegará ao ponto de colheita. Receba recompensas. Fique longe de amizades pesadas. Um mimo, um banho demorado e boa música completarão a noite. Chegou a sua vez de brilhar, pisciana. Assim a gente finaliza o horóscopo de hoje, que retorna segunda-feira, a partir das 8 da manhã, aqui no Bom Dia Cidade. Daqui a pouquinho tem um Minuto da Saúde, hoje falando aí sobre a saúde mental de professores e alunos. Logo depois, tem a sua participação na Parada do Ouvinte.
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0: É isso aí, agora 9h04 e a gente fechou a segunda hora do Bom Dia Cidade de hoje com o grupo Só Pra Contrariar, Mordida de Amor. Olha, vamos agora com o Minuto da Saúde. Volto já já com a sua participação na parada do ouvinte.
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2: O que fazer quando o ambiente escolar está adoecendo o psicológico de professores e estudantes? Estruturas precárias, salas cheias, agressões verbais e físicas, racismo e até risco de assassinato estão entre as causas do estresse, ansiedade, depressão, burnout e outras patologias. Em levantamento realizado pelo Instituto Cultivo em escolas públicas do país, 67% dos professores relatam impactos diretos na saúde mental no ambiente escolar. O burnout afeta um terço dos docentes da escola básica. Coordenador do Instituto, Micaela Gluss, aponta a necessidade de políticas públicas articuladas para enfrentar o problema.
3: Fortalecer o que já tem uma política de bem-estar e saúde, qualidade de vida no trabalho e a valorização dos profissionais de educação, com indicadores nacionais de monitoramento, com prazos para a elaboração de plano governamental e financiamento, instituir um sistema de escuta de profissionais da saúde aos educadores, né? Precisa ter uma forma que aí o município, o estado, dependendo da sua rede, né, construir uma forma que tenha esse acolhimento, esse processo de acolhimento de quem é da saúde para a educação, né, essa troca também intersetorial. É um incentivo técnico e financeiro da União para as redes que implementarem ações estruturadas de cuidado de acordo com a política do bem-estar.
2: De acordo com Micaela Gluss, muitos adoecimentos físicos e mentais estão relacionados à carga horária excessiva que professores precisam cumprir para conseguir uma remuneração digna. No lado dos estudantes, a rotina e a banalização da violência nas famílias e na comunidade estão no cerne de comportamentos e adoecimentos mentais que precisam ser diagnosticados e tratados de forma integrada. É o que explica a coordenadora do Instituto Cultiva.
3: Quando a escola consegue sentar no mesmo local, junto com a UBS, junto com o caso CRES, conseguem sentar, conversar e olhar, ó, o que tem esse caso desse menino aqui, o que a gente está fazendo? Menino, uma situação de violência doméstica, uma situação de violência sexual, né, contra essa menina, essa adolescente. Como é que a gente está agindo na escola? Como é que está agindo na saúde? Quando consegue sentar e conversar todos os setores para tratar do caso da menina, do menino, daquela família, sim, a gente consegue fazer com que a política pública avance.
2: Adoecimentos mentais e o racismo, que também afeta a saúde dos estudantes, estão entre os motivos da evasão escolar. Para apontar caminhos neste ano de eleições para deputados e senadores, o Instituto Cultiva lançou um documento com 8 propostas de projetos de lei para a área educacional. As proposições foram elaboradas a partir da escuta de comunidades escolares, professores, gestores, estudantes e movimentos sociais. Agência Rádio Web de Brasília, Alan Barbosa.
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E vamos lá, vamos começando aí a parada do ouvinte de hoje, agora 9h15. Hoje, sexta-feira, dia 28 de agosto de 2026. Hoje é dia do avicultor, também dia nacional do voluntário, do voluntariado, né? E também é seu dia, né? Tá fazendo aniversário hoje? O Yarni, filho da Celine de Glamour no centro da cidade. Também o João Paulo, filho da Yara e da Yara. Peraí, vamos lá. E do Léo, deve ser, né? Lá no bairro Patrimônio. A vocês e você também que tá fazendo aniversário hoje, nós não temos o nome na lista. Tudo de bom, saúde, muita paz, felicidades e muitos anos de vida. É o que deseja toda a família Alcance FM.

0: Olha, vamos lá então. A partir de agora você pede a sua música, manda para quem você quiser, participa aqui da nossa programação, participa da Parada do Ouvinte até às 10 da manhã. E como sempre, eu lembro no início aqui da Parada do Ouvinte, se você quiser ouvir a sua música, não deixe para o finalzinho, peça a partir de agora. E deixando para o finalzinho, você poderá não ouvir a sua música, beleza? Então a gente coloca no final, todo mundo no pacote, sai uma música com várias participações. E vamos lá então, já dado o recado, a gente abre a Parada do Ouvinte de hoje com o pedido do nosso amigo Valinotti. E o Valinotti pediu para ouvir aí hoje Leonardo Sextou. Valeu, Valinotti. Obrigadão aí também pela audiência, pela participação. Um ótimo final de semana para você também. Vamos lá então com Leonardo Sextou, abrindo a Parada do Ouvinte de hoje.
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0: nossa amiga Silene de Glamour, no centro da cidade, também sempre na sintonia da Rádio Alcance. Abração, Silene. Vamos lá então pro filhão, né? Isso, Silene. Rosa de Saron, sem você.
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Vamos lá, continuando agora 9h25, tem mais uma participação e eu vou atender aqui o pedido da Geise, né? A Geise, lá do bairro Patrimônio, ela pediu a música do alemão do forró Óculos, tá mandando aí pros filhos, né? E também pro esposo Adriano Pernambuco. Manda pras irmãs, para todos os ouvintes, manda também pra Silene de Glamour e pro Iarne, né? Que tá fazendo aniversário hoje, desejando a ele muitas felicidades e muitos anos de vida. Vamos lá então com alemão do forró Óculos. Valeu, Geise. Um abração. Obrigadão pela participação.

0: É isso aí, queria mandar um abração para nossa amiga Catarina, a Catarina ali no bairro Grama, na sintonia da Rádio Alcance. Abração também para Gracinha lá no Bom Clima. E vamos continuando por aqui com a parada do ouvinte, e agora tem mais uma vez Leonardo, e eu trago o Leonardo para atender o pedido da nossa amiga Sandra aqui do Trevo. Fala aí, Sandra.
1: Bom dia, Marangon. É a Sandra.
0: Bom dia, tudo bom?
1: Coloca a música do Leonardo. Nós, hoje eu não volto para casa. Meu grande amor, meu marido Tiago, a minha amiga Rosa, Marcelene, Patrícia, Fernanda, Ana Paula, Piquita, de Lato Sabiá, a Lucimar, para você e sua família. Tchau,
0: valeu,
1: tchau.
0: Obrigado,
1: com Deus, um
0: Sandra.
1: Abraço.
0: Um abração para você também. Brigadão aí pela audiência, pela participação e pela música, né? Vamos lá então com o Leonardo. Liga lá em casa.
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0: Um abração aí também pro Lucas, né? Toda a galera ali do Açougue do Valmir mandando aí um abração pro Lucas, desejando a ele muitas felicidades e muitos anos de vida.

0: Agora 9h34, chegando o pedido aqui da nossa amiga Deise, né? A Deise ali do bairro Grama. Ela pediu a música aí do Padre Ezequiel, Bênção em Mim. Tá mandando pra mãe, né? A Dona Maria, também pra irmã Adriana e também pra mim. Valeu, Deise. Eu que agradeço aí a sua participação, sua audiência. Pra você também um ótimo final de semana e muito obrigado. Vamos lá, Padre Ezequiel, Bênção em Mim. E coloco aqui também o pedido da nossa amiga, né, Silene de Glamour, e os irmãos, a mãe Silene de Glamour, né, os irmãos Iana e Yuri, a avó Luzia de Glamour, também o Vavá de Petrópolis, a galera lá do Jiu-Jitsu, né, todos mandando aí pro Iarne, que tá fazendo aniversário hoje, desejando muitas felicidades e muitos anos de vida. A Silene também manda pra Simone, né, a Simone lá dos Ferreira, que fez aniversário ontem, desejando a ela também muitas e muitas felicidades. Vamos lá, Padre Ezequiel aqui na Parada do Ouvinte.
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0: Olha, vamos lá então. Vamos continuando aqui com a nossa participação. Olha, agora tem o pedido aqui da nossa amiga Jussi, né? A Jussi, aqui do bairro Teixeira de Melo. Quem me pediu aqui foi a sua porta-voz, né? É, a Jussi. Tem porta-voz? É mesmo. Porta-voz da Jussi pediu aí Nayara Azevedo. Essa é do ano de 2017. Tá aí, Jussi. É, dá um aumento aí pra sua porta-voz, tá certo? Vamos lá. Nayara Azevedo chegando aqui na parada do ouvinte. Contato bloqueado.
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Aí, quem tem porta-voz, quando vê o online lá, o outro não vê o escrevendo, mas sabe de tudo aí, porque tem a porta-voz para passar aí a informação, não é isso? Isso mesmo. Vamos lá, a gente continua por aqui. Agora vou atender o pedido da nossa amiga Madalena. Madalena lá do bairro Boa Vista. Pediu a música do grupo ABBA, né? E tá mandando aí pra curtir. Ela pediu pra curtir, tá mandando pra todos os ouvintes, aniversariantes, pra todos aqui da Rádio Alcance e também pro Zé Teixeira, né? Dando os parabéns aí pelo aniversário dele. Parabéns aí pro Zé Teixeira. E vamos com o grupo ABBA do ano de 1986. Quem gosta muito aí de uma música do passado é a nossa amiga Valéria, ali no bairro Boa Vista, não é isso? Bom dia pra você, Valéria. Sei que tá na sintonia. Não entrou aqui no WhatsApp hoje não, mas tá curtindo aí a 104,9, tenho certeza. Gimme, Gimme, Gimme, do grupo ABBA, de 1986, pedido da Madalena. Madalena, bom dia, brigadão pela participação.

0: E vou atender agora o pedido da nossa amiga Celinha, ali na rua Dom Manuel Rocha. A Celinha pediu Edson e Hudson, né? É, Edson e Hudson, 2004. Tá chegando aí. A Celinha tá mandando aí pra Lisandra, pra Maria Emanuele, pra toda a sua família, pra mim, pra todos nós aqui da Rádio Alcance. Celinha, um abração pra você, abração pra Lisandra, pra Maria Emanuele. Agora tem Edson e Hudson, do ano de 2004. Quer namorar comigo?
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Olha, vamos lá, continuando por aqui, agora quem tá curtindo a 104,9 lá em Juiz de Fora é a nossa amiga Marise Cremonese e também o Célio, né? Os dois lá apaixonados, juntinhos, curtindo a 104,9. O Celso e o Célio, vai ouvir agora Celso Blues Boy. Aumenta que isso aí é rock and roll.

0: essa de 1984 e vamos lá rapidinho para dar tempo de atender todo mundo, não é isso? Que a Valéria hoje atrasou aqui na participação, mas ainda dá tempo. Rapidinho, agora tem o pedido da Lenice do Boa Vista. Lenice, bom dia!
1: Bom dia, Marangó. Quero ouvir a música Sérgio Silva, Vivendo ou Existindo. Quero oferecer para o meu esposo Valtinho, meu filho Lili, para a noiva Decrediano, para todos os ouvintes da rádio, para todos vocês da rádio.
0: Valeu.
1: Um bom dia.
0: Bom dia para você também, Lenice. Obrigadão aí pela audiência e participação. Um ótimo final de semana. E agora tem Sérgio Silva, Vivendo ou Existindo.

0: Olha, vamos lá então, para finalizar a parada do ouvinte de hoje, a gente atende aqui o pedido da nossa amiga Valéria, ali do bairro Boa Vista. Ô Valéria, bom dia para você, fala aí.
1: Olá Raimundo, bom dia, tudo na paz, tudo tranquilo?
0: Tudo tranquilo, e hoje também então, você tá bem tranquila.
1: Toca se for possível. Ah. Patrick Hernandes, tá joia?
0: Certo.
1: E ofereço para você, para todos os ouvintes, para todos os aniversariantes, e lógico, para todos que estão de bem com a vida.
0: Isso.
1: E a música é Born to Be Alive. Tá joia?
0: Tá um abraço. Ponto, e a gente já tá ouvindo. Amém. Fica com Deus também, Valéria. Hoje, sexta-feira, Valéria tá bem light, né? Vamos lá então, Patrick Hernandes, para fechar a parada do ouvinte de hoje. Eu volto com a sua participação segunda-feira, a partir das 9, aqui no Bom Dia Cidade. E você participa logo mais também com o nosso amigo Fabiano Cabeça no Tarde Sucesso, a partir das 2, hein? Das 14.

0: Dados do Anuário Brasileiro de Segurança Pública revelaram que Minas Gerais registrou em 2024 pouco mais de 50 mil furtos e roubos de celulares. Em 2025, em Belo Horizonte, foram cerca de 20 mil casos. E no primeiro semestre de 2026, a capital do estado teve aproximadamente 8.500 ocorrências. Apesar dos números, Belo Horizonte está na 16ª posição no ranking entre as cidades com mais de 100 mil habitantes. Os furtos e roubos ocorrem principalmente em locais de grande circulação de pessoas, como a região centro-sul da cidade, onde nesta quinta-feira, uma operação conjunta do Ministério Público e da Polícia Militar do Estado teve como alvo um grupo especializado em furto e receptação de celulares. De acordo com o promotor de justiça Mauro Elovitch, o grupo agia de forma organizada.
1: Ela era focada em furtos de celulares desbloqueados aqui na região centro-sul de Belo Horizonte. Os aparelhos eram repassados para outros membros da quadrilha. Eram especializados em desbloqueio dos aplicativos bancários e na realização de compras com os celulares subtraídos. Com isso, o impacto para as vítimas era muito maior por esses crimes cometidos com o aparelho desbloqueado do que efetivamente o valor do aparelho. Geralmente, quem efetiva a subtração em loco não é quem vai aplicar o golpe na sequência. Ele é repassado para outra parte da estrutura das quadrilhas que já está especializada na engenharia social para conseguir uma senha de desbloqueio ou no trâmite utilizado para conseguir a senha de um aplicativo bancário.
0: O tenente-coronel Henrique Garcia, comandante do batalhão especializado em policiamento de eventos, faz algumas recomendações para quem for vítima dos ladrões.
2: A gente precisa desses registros para estar principalmente verificando esse modus operandi, verificando as consequências desses atos criminais. A primeira coisa é registro da ocorrência e bloquear o celular através do número e-mail. Isso é muito importante para que esse, vamos dizer assim, entre aspas, estrago, que os crimes consequentes possam não serem realizados.
0: Os dados do Fórum Brasileiro de Segurança Pública indicam que desde 2020 foram roubados ou furtados mais de 292 mil telefones celulares em Minas Gerais. Do Ministério Público de Minas Gerais, para a Agência Rádio Web, Marco Aurélio. Oh, oh.

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1: 10 e 11.
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4: Olha, bom dia. Confirmando a hora certa para você, agora 10 e 12. Estamos entrando na quarta e última hora do nosso Bom Dia Cidade desta sexta-feira. 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
4: Vamos lá então, vamos de música. Tá chegando o grupo Doce Encontro, na hora de dormir.

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11: 10h25.
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15: E vamos lá, agora 10h25 e com o apoio do Açougue Esperança, a gente entra na reta final do nosso Bom Dia Cidade de hoje e vamos de música sem intervalo até às 11 da manhã, abrindo a sequência super bem, a gente traz Beat na sua estante.

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1: Tá aí, 2 minutinhos faltando para as 11. Ponto final no nosso Bom Dia Cidade de hoje, desta sexta-feira. E a gente vai embora ao som de Bruno Mars, I Just Might. Tô indo nessa. Deixo você agora com Luiz Carlos Pitt, Jornal e Esporte. Lembrando, a partir da 1 tem Fabiano Cabeça e o Tarde Sucesso. E logo mais às 6 da tarde, o momento da Ave Maria. Hoje também, às 10 da noite, tem o Sextou. E a gente se encontra na segunda, se Deus quiser, a partir das 7 da manhã, com mais um Bom Dia Cidade. Obrigado pela companhia, pela sintonia. Uma ótima sexta-feira para você. Ótimo final de semana. Divirta-se com responsabilidade. Até segunda, se Deus quiser. Até lá. Abraço.

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12: 11:06.
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0: Alô, amigos e amigas, aquele abraço, aquele bom dia. Estamos começando aqui pela Alcance FM Jornal Esporte, o seu melhor programa da hora do almoço, trazendo o que há de melhor a respeito do nosso futebol. E hoje é sexta-feira, sextou, galera tá na maré mansa, né? Agora depois do almoço trabalhar e depois curtir o final de semana, sexta-feira, sábado, domingo, com muita responsabilidade, como diz o Raimundo Maranga, Marangô. 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Olha, a temperatura em Toca 24 graus, velocidade do vento 10 km por hora, umidade relativa do ar 69%. Probabilidade de chuva zero. Vamos com os destaques do programa de hoje. Amanhã a bola rola em Torres do Turvo. Torense enfrentará o Nacional de Senador. Ambas as equipes venceram na primeira rodada. É o clássico regional. Social escolhe domingo pela manhã no estádio Paulo Pasqualino. Estádio onde o Imorés fez mando de campo no módulo 2. Vai enfrentar o Núcleo Esportivo de São João Nepomuceno tentando a reabilitação. Ambas as equipes perderam na primeira rodada. Ervalha Montanhesa, estado de graça, torcida feliz. Com os três primeiros pontos, já recebe o Pompense, o tricolor de aço de Rio Pombo. Futebol profissional destaca a Copa do Brasil, empate em 0-0 entre Internacional e Grêmio. Estes e outros assuntos, Campeonato Brasileiro Série A, segue amanhã e domingo. Vamos destacar no programa de hoje a palhinha do Augusto da Silva Pinto. 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

0: Muito bem. Vamos com a sequência do Jornal Esporte e a gente sempre tem a palhinha do Augusto da Silva Pinto Neto, segunda, quarta e sexta-feira. Quais são as últimas desta sexta, hein, Augusto? Bom dia.
1: Bom dia, Pete. Bom dia, ouvintes da Alcance. Final de semana com mais uma grande rodada no Regional, na segunda, né? Onde teremos aí o Dourense com o Nacional, como você falou, a expectativa de um grande público lá, de um clássico da região ali, né? Os dois times vitoriosos na primeira rodada e a expectativa de um dia já sair bem na frente, né? Sair bem à frente com a vitória. Também teremos o Social e o Núcleo, né? Os dois derrotados da primeira rodada, procurando reabilitação. O Social jogando dentro dos seus domínios, que pode agora ter o apoio do seu torcedor e conseguir a pontuação para deixar o Núcleo mais atrás ainda. Não está nada perdido ainda. E o Montanhês com Pombense, né? Montanhês à procura da continuidade de vitória em seus domínios, né? Com Pombense, fazendo sua estreia. Com o pessoal lá em Rio Pomba lá prestigiando o Pombense, com o diretor lá, Rafael, e tendo a atração maior, Romarina, né, treinador do Pombense, campeão do regional ano passado pelo Industrial, quer dizer, é um treinador de conhecimento de jogadores da região, que conseguiu, com certeza, deve ter montado uma boa equipe para o campeonato regional.
0: É verdade, o Romarinho, ele tem ganhado título ultimamente. E o Pombense acertou na contratação e sabe da importância do resultado positivo lá também, vale.
1: É aquele negócio, né? Começar com um bom treinador, o pessoal, o dirigente apoiando o treinador, o torcedor apoiando o clube, que é mais importante para o regional. E aquele negócio, os jogadores, quem conhece é o treinador, a maioria, né? E trazer opções boas, né, para montar a equipe. A equipe já encosta, né? Não sabemos como é que ela vem, vai ser a estreia dela. Quer dizer, vai procurar de um resultado lá, sabendo que os Montanhas é uma grande equipe, né? E é mais uma rodada com grandes jogos, né? Que vai confirmando o prestígio regional aqui da nossa região, regional aqui nossa aqui. E os torcedores, que eu estou falando, os torcedores têm que dar apoio ao seu clube, porque sem o apoio do torcedor não adianta nada, o dirigente não aguenta manter o time com essa competição. E a arbitragem, né? Com certeza, na Liga Tejo-Baense vai estar mais atenciosa esse questionamento, né? Pela empolgação da cidade e a evolução dos torcedores também, é a discussão muito grande em função disso aí. Visto também que nós não temos aqui, né, o VAR, não temos o VAR, e a opção é a arbitragem regional, como foi acordada, né? Acordada preço de arbitragem. Mas como um jogo bom evoluir, a importância vai se criando, é preciso uma melhor arbitragem aqui, adequar a competição aqui, para não ter desprestígio para a competição, né? Por causa de arbitragem. E os dirigentes das equipes nos bancos de reserva, né? Os próprios jogadores, dá condição a arbitragem também de apitar, não ficar cortando o jogo, reclamando toda hora. Isso aí que é importante também.
0: Augusto, ontem eu fiz um comentário aqui dizendo que cada partida é uma decisão, porque campeonato de pontos corridos, o turno único, porque esse campeonato é turno único, é ida e volta como o brasileiro, não. É turno único. É importante a pontuação. Você acredita, na sua opinião, os que venceram na primeira rodada, eles são favoritos, com exceção do jogo entre Social e Núcleo, porque os dois perderam. Eles são favoritos porque jogam ainda em casa?
1: A tendência é jogar em casa e falhar uma rodada também, né? Não pontuar direto 7 jogos, não, né? Uma das rodadas tem que falhar, tem que cumprir a sua falha, né? Que não tem o jogo para ele, né? Mas o campeonato é aberto, o campeonato é aquele negócio, né? São 7 clubes que você falou aí, classificam 4 para semifinal e depois vai para a grande final, né? É semifinal para classificar mais de 50% dos clubes, né? Que são, vai dar 4 clubes, dá mais de 50%, né? O número de vitórias é importante, que você me perguntou semana na quarta-feira, né? É o número de vitórias, o saldo de gol, depois vai vir o gol conquistado, o menos gol sofrido, depois o confronto direto, e em último caso seria o sorteio aqui, né? Aquele negócio, e aquela evolução, né? Sempre prestar atenção em turnos, porque na fase semifinal continua valendo a pontuação para chegar na final e jogar dentro dos seus domínios. Quer dizer, é um campeonato com opções grandes para contratações diárias, né? A cada rodada, né? Mas nunca que se contrate um time inteiro, que se trouxer um time inteiro para fazer outro jogo, que não vai dar continuação tão ansiada. O time tem que manter a base, os treinadores são aí todos eles conhecedores do que fazem do futebol na nossa região aqui, e manter uma equipe base e trazer uma ou outra opção para aquele negócio, né? Chegar à frente aí com grande vitória.
0: Muito bem, para encerrar o assunto do campeonato regional, vamos lá com as porcentagens e a chance de cada um, na sua opinião. Social e Núcleo, 10 da manhã, domingo, lá no estádio Paulo Pasqualino. Como é que está a porcentagem, na sua opinião, Augusto?
1: É, o Social vai ter que jogar tudo, né? Dentro do seu domínio agora, com o seu torcedor, né? E o Núcleo vem mais uma cartada fora de casa, dois jogos fora de casa, né? Vai procurar manter um espírito de jogo para não perder a partida, né? Mas o Social, acho que ele é favorito desse jogo aí. Acho que ele vai dar Social nesse jogo.
0: Dá 50 a 40.
1: 60 a 40
0: para o Industrial, na sua opinião?
1: O Social.
0: Ah, pro Social. É, Botaense e Pombense. Botaense tenta a segunda vitória consecutiva. E o Pombense estreia no campeonato.
1: Essa aí é uma das partidas que você pode confiar no Montanhense, que nós já vimos jogar, tá com uma boa equipe, vai trazer mais atrações, com certeza. E o Pombense, que é incógnita, né? Mas tem um treinador que conhece dois jogadores da região aqui, né? Vai trazer, com certeza, um time formado, que ele sabe como formar esse time. E é um jogo duro lá, mas eu tô achando que lá vai dar empate lá, Pietro. Montanhense e Pombense.
0: 50-50.
1: 50-50.
0: 50-50. Montanhense e Pombense, 50-50. E o clássico em Dores, amanhã, 15 horas, Dourense e Nacional jogam no estádio Prefeito Fábio Marota. É, rapaz. É, o bicho vai pegar lá, hein?

0: Esse você dá a vitória pro Dourense. Né?
1: Favoritismo
0: para o Dourense, tá bom. Eu vou também opinar. Eu acho que núcleo e social, 50-50. Montanhês e Pombense, eu acho que é 60-40, viu, Hugo? Montanhês. 60-40. E Dourense Nacional, 50-50 também. Dois empates nessa rodada, hein? Será?
1: Isso aí, vamos ver, né? O campeonato é muito difícil, né? As equipes estão todas bem formadas, né? Procura agora jogadores mais corrigir o posicionamento do seu equipe, né? As inscrições abertas é para isso, né? Pode trazer jogador até na última hora, chegar no campo de jogo lá para ter inscrições naquele momento, né? E a expectativa é muito grande. O torcedor, comparando, o torcedor tem que participar. O torcedor, se não participar, é menos um jogador de sua equipe, porque é ele que vai levar esse time a jogos aí, a vitória e a final desse campeonato.
0: Muito bem, ontem empate do Grenal 0-0, Hugo.
1: O Pista Copa Brasil começou a definir as rodadas aí, foi encerrada na partida de volta aí, né, com o Cruzeiro empatando com o Atlético, o Palmeiras facilmente ganhando o Santos por 3-0, o Vasco na luta lá com menos um ainda conseguiu vencer o Vitória por 1-0, e ontem tivemos um jogo que é a cara dos dois, né, Inter e Grêmio, né? Você vê a situação desse campeonato brasileiro, você vê a situação de jogo, 0-0, jogo fraquíssimo, as equipes. É tipo assim, ó, é um clássico regional, mas pontou clássico no regional, né? Porque as duas equipes julgaram aquém da expectativa dos seus torcedores, principalmente do Internacional, que precisava da vitória, né? Agora vai ter o jogo de volta, né? Desses quatro aí, você tá vendo aí o aparelhamento do Cruzeiro e Atlético. Mesmo Vitória com o Vasco, vai ser um jogo duro lá. Não pense que o Vitória vai dar aquela revirada dois em cima do Vasco. O Vasco tá precavido. Tá com a vitória, tá com ponto, tá com gol na frente, né? Quer dizer, pode jogar pra derrota de um gol, pra pênalti, pode jogar pelo empate. Né? E o Vitória vai ter que partir pra cima, sujeitar a abrir, né? O Vasco, se tiver um time mais compacto nesse jogo, pode chegar também à sua classificação. O Palmeiras e Santos, eu parece que é o jogo mais fácil dessa rodada aí. Que eu não acredito que o Santos, mesmo jogando dentro de Vila Belmiro, voltando com o Neymar agora, não acredito que vai dar alguma coisa para o Palmeiras, não. A questão maior é a seguinte, todas as equipes estão envolvidas no Campeonato Brasileiro, com envolvimento perigoso aí no rebaixamento, né, que é o caso do Vasco, que é o caso do Internacional, que é o caso do Grêmio, que é o caso do Santos, né? E tem aquelas equipes que procura a primeira colocação, que é o Cruzeiro, que é o Palmeiras, né? Quer dizer, mas vão mesclar, com certeza essas equipes irão, todas elas, mesclar jogadores. E teremos partidas definidas por time reserva, né? Mas que é muito importante, né, o jogo no Campeonato Brasileiro, porque essas equipes vai ter que se sujeitar a colocar jogadores aí. Aquele negócio, né? Se você tem um plantel forte, você consegue, né, com resultado, mesmo colocando jogadores reserva.
0: Muito bem. Agora, virando o chip para o Campeonato Brasileiro.
1: O brasileiro é aquele negócio, assim, que eu falei. Muitas equipes vão jogar com o time praticamente reserva para a competição dessa 25ª rodada aí, né? Então, ter sábado aí o Atlético Vitória, né? Dentro do Mineirão, dentro do MRV, o São Paulo com o Bragantino, o Vasco com o Cruzeiro dentro de Januário, né? E o Atlético Paranaense, o Fluminense, lá no Paraná, Corinthians e Santos, Flamengo e Botafogo, é o clássico da rodada, né? Grêmio e Chapecó, dentro do campo do Grêmio, o Grêmio tem que fazer resultado. Mirassol e Palmeiras, Mirassol pode crescer em função do Palmeiras tendo, vai levar um time mesclado, mas o time mesclado do Palmeiras é forte. O Bahia Internacional, o Internacional vai com o time praticamente reserva para lá para tentar uma solução na Copa do Brasil, né? Mas é um resultado que o Internacional tem que se precaver também, porque está lá atrás, lá, de hora para outra, eles podem cair entre os embaixados, né? E na segunda-feira tem o Remo Curitiba, né? 12 jogos final de semana, que irão movimentar as classificações, e muitos clubes até escalando, como eu falei, equipes mescladas, né? É aquele negócio, estão a perigo, certamente com a força máxima de algum, né? E o rebaixamento está aí, acentuando na porta de cada um aí, que tem que ter muita atenção para esse questionamento também.
0: Flusão vai calar quem, Augusto?
1: Fluminense Atlético Paranaense, domingo, 11 horas da manhã.
0: Lá!
1: E o Atlético Paranaense querendo chegar no Fla.
0: Pois é, rapaz. O Fluminense também querendo encostar, né?
1: Querendo encostar também.
0: Tá bom, o Campeonato Brasileiro vai ganhando uma conotação emocionante.
1: Emocionante, final, com certeza, né? Com certeza. E aquela faixa de rebaixamento do 13º até o 19º, lá, que praticamente o vizinho já está rebaixado já, né? É perigosa. Está 3 pontos um do outro lá, que é, e tem um moleque que está 1 a 2 pontos do outro, outro com situação igual, quer dizer, todo mundo vai colocar time mesclado, mas tem que pensar nessa rodada aí, que daí começa daqui a 25.

0: chegar a 26, vai chegar a 27, aí a definição para quem vai rebaixar vai ficar clara.
1: O Atlético e Cruzeiro tem compromisso esse final de semana, os dois mineiros. Estão crescendo o Campeonato Brasileiro, hein, Augusto?
0: Isso, justamente. O Cruzeiro vai ter que jogar com o Vasco dentro do campo do Vasco, né? Do São Januário, né? Quer dizer, o Cruzeiro vai mesclar também, com certeza. E o Galo, por sua vez, joga dentro de suas casas, dentro do seu domínio, né? Com Vitória. Tem que fazer o dever de casa. O Vitória vai vir precavido também, não vai vir com o time titular também, não. Eu acho que vai poupar alguns jogadores. É um bom momento pro Galo subir na colocação também aí. E o Cruzeiro vai ter essa dificuldade. O Vasco jogando seus domínios, apesar de mesclar o time, mas vai jogar com a sua torcida ao lado, né? Quer dizer, vai ser um jogo muito difícil pro Cruzeiro aí.
1: Muito bem. Tá tudo aí, Augusto Pinto Neto?
0: É, até o final de semana foi missão, né, Pinto? Com muito futebol, serão as equipes e com certeza tristeza aos torcedores, mas sem atrito, né? E muita emoção, porque é aquele negócio, né? O futebol tá aí toda hora, né? E vale sempre lembrar, Pinto, que vai vir no campeonato aí as novas regras aí, né? Mas não trouxeram a regra pra simulação, né? Tô vendo aí 5 segundos pra isso, 10 segundos para aquilo lá, e a simulação que leva quase 5 minutos parando o jogo, ainda não temos punições. É isso aí, é coisa a remediar e coisa a fazer, né? Porque é uma das coisas importantes para mudar ainda lá, que ainda está retardando um pouco o futebol nessas partidas aí.
1: Então vamos aguardar o final de semana com 3 jogos do Campeonato Regional, um começando amanhã, que é o clássico regional lá entre Dourense e Nacional, e os dois no domingo pela manhã. Completando assim a segunda rodada, o Tubarão tá descansando só de um olho no gato e o outro na linguiça, Augusto.
0: E vai ver, vai ter que ver, tem que pensar muito essa semana o que fazer aí, o pessoal tem que dar uma checada lá no Iavala para ver como é que tá esse time do Pombense, como é que vai vir aí, porque é prescindível, né? Prescindível, nem imprescindível, é prescindível o Itararé saber como o Pombense vai vir para a sua rodada aí na terceira rodada aí. Um jogo muito difícil dentro do domínio do Pombense, que aí a
1: Copa
0: vai fumar.
1: É, e como? É o Galo de Rio Pomba, contra o Tubarão, hein? Isso vai pegar semana que vem. E amanhã tem Leão da Serra, que é o mascote do Montanhês, contra o Galo.
0: Isso aí.
1: Que é o Pombense. Um abraço, bom final de semana, amigo.
0: Igualmente, falou, um abraço pro pessoal da Alcance aí.
1: Valeu, tá aí.
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Olha, 11 horas e 34 minutos, 11h34, repita comigo, 11 horas e 34 minutos, a sequência do Jornal Esporte, seu melhor programa da hora do almoço. Pois é, as atenções agora estão voltadas para o Campeonato Brasileiro e a rodada desse final de semana é uma rodada e que pode ter afirmação, como pode ter também a confirmação. Tá pra complicar a cabeça do torcedor, né? É uma rodada em que quem tá lá embaixo precisa urgentemente vencer, subir, e quem tá lá em cima vai lutar para permanecer lá em cima. Então tem esse detalhe que a gente coloca aqui pro torcedor. É, e a rodada marca os seguintes jogos: o Galo joga amanhã, sábado, às 18h30 na Arena MRV, vai pegar o Vitória. Tem que ganhar o Atlético, passar por cima do Galo. Também amanhã, às 20 horas, lá no Murumbis, o São Paulo, que está numa nhaca tremenda, perdeu da Chapecoense, vai enfrentar o Bragantino. É Murumbis. E o São Paulo precisa de uma reabilitação. Anda mal das pernas e próximo à zona de rebaixamento, o tricolor do Murumbi. Jogo que chama atenção também amanhã, 21 horas e 20 minutos, às 9h20, em São Januário, o Vasco recebe o Cruzeiro. Só que o Vasco está mal das pernas, brasileiro, é o penúltimo colocado, precisa ganhar para dar uma aliviada. Não vai sair, não. Com a vitória não sai do Z4, não. Mas dá um alento, né? Uma esperança para o torcedor. O Cruzeiro, por sua vez, vem em estado de graça. Ganhou do Corinthians, ganhou do Flamengo. Está crescendo o Cruzeiro, quer chegar lá em cima, quer brigar. O time comandado pelo Arthur Jorge e do Pedrinho. Então, Vasco e Cruzeiro jogam amanhã às 21 horas e 20 minutos. Jogos de domingo. Atlético do Paraná e Fluminense. Jogo lá na Arena da Baixada. 11 da manhã. Na parte da tarde, às 16 horas, tem Corinthians e Santos, o clássico paulista. O Santos está titubeando, mas quer sair logo o Corinthians também. Quer sair logo dessas posições que incomoda bastante. E o jogo que chama atenção é o clássico do Rio. Flamengo e Botafogo. Flamengo deu a coça no Botafogo no primeiro turno. E agora o Botafogo vai tentar vingar no Maracanã. Mas o Botafogo anda tomando cacetada torta direita. Não tem conseguido vitórias. Perdeu do Atlético Paraná 3-2 semana passada. E agora quer reabilitar diante do Flamengo, que por sua vez também vem de uma trauritada. Tomou uma pancada do Cruzeiro, 2-1. O Flamengo vai tentar reabilitar-se nesse final de semana. Teve a semana inteira para treinar, para descansar, para pegar esse clássico. Então, saturado, desgastado, o Flamengo não está, não. Essa desculpa, não. O Botafogo tem pela frente o Atlético, o Flamengo. E tá se preparando. Sabe quem voltou pro Botafogo? Tiquinho Soares. É, rapaz, Tiquinho Soares voltou pro Botafogo. Grande Tiquinho. Passagem apagada no Santos. Passagem apagada no Mirassol. E volta pro Botafogo. Então vai ser Arthur Cabral e Tiquinho Soares, o ataque do Fogão. É mole ou o que mais? Aí, então tá voltando aí o contrato de 4 meses. O Tiquinho Soares fica no Botafogo até dezembro. Grêmio e Chapecoense na Arena Grêmio. Grêmio vai tentar vencer, porque Chapecoense ela está virtualmente eliminada, né? Ou rebaixada. O jogo será na Arena Grêmio. Grêmio vai tentar uma vitória. E um jogo que chama muita atenção será às 18h30 em Mirassol. Mirassol e Palmeiras. Palmeiras luta pela sequência da liderança do Campeonato Brasileiro. Mirassol, por sua vez, vai sair daquela zona de desconforto que se encontra. Não está bom
esse ano Mirassol não, hein? Palmeiras joga lá em Mirassol e tem chance de sair vitorioso. O Bahia pega o Internacional, jogo lá na Arena Fonte Nova. Bahia é que nem bumbum de neném, você não sabe a hora que vem. Então, o Internacional também está capenga, vai ser um jogo bom. Já fizeram final de brasileiro, hein? Bahia Internacional. E o Remo jogando contra o Curitiba. O jogo será lá no Mangueirão. Mangueirão. Esse jogo será segunda-feira, tá? Segunda-feira. Então tá aí o Campeonato Brasileiro. Para os senhores terem uma ideia, deixa eu reviver aqui. A classificação, se ela abrir para mim aqui, tem danar para abrir. O Palmeiras é o líder, com 51 pontos e 24 jogos. Vice-líder é o Flamengo, 45 pontos e 23 jogos. O Atlético do Paraná tem 44 pontos e 24 jogos. É o terceiro colocado. O Fluminense é o quarto colocado. Está no G4. Tem 41 pontos em 24 jogados. O Cruzeiro está chegando perto. 39 pontos em 24 jogados. É o quinto colocado. O Bahia, com 37 pontos em 24 jogos, é o sexto colocado. O Bragantino, com 35 pontos em 23 jogados, está faltando o Bragantino, hein? É o sétimo colocado. O Curitiba tem 34 pontos em 24 jogados, é o oitavo colocado do Brasileirão. Boa campanha do Curitiba. O Galo vai crescendo. Está numa crescente, 33 pontos em 23 jogos jogados. Está faltando o Atlético chegar. Tem um jogo atrasado, o Galo, hein? 33 pontos, é o nono colocado. O Corinthians é o décimo colocado, com 32 pontos em 24 jogos. Jogou 24 vezes. O Fogão é o décimo primeiro colocado, com 30 pontos em 23 jogos. O Fogão tem um jogo atrasado aqui. É, são 23 pontos. E o 12º é o Vitória da Bahia, com 29 pontos e 24 jogos. Ê, Vitória! 13º, São Paulo, tricolor do Murumbi, que não anda bem nas pernas. Fez 27 pontos em 23 jogos. O 14º é o Santos, o peixe do Neymar, com 26 pontos e 23 jogos. Faltando um. 15º, Grêmio, com 25 pontos e 23 jogos. 16º, Internacional, com 25 pontos em 24 jogos. Aí vem a zona de rebaixamento. Mirassol, com 24 pontos em 23 jogos, abre a zona de rebaixamento, a zona de desconforto, a zona ruim. Com 23 pontos em 24 jogos, o Clube do Remo é o 18º colocado. O Vasco é o segundo colocado de cabeça para baixo na tabela, hein? Mas é o penúltimo colocado, com 22 pontos em 23 jogos. É duro, hein? É duro. A Chapecoense tem 14 pontos em 23 jogos na classificação por pontos ganhos. E esses são os sérios candidatos a se rebaixar para a Série B do Campeonato Brasileiro. Que coisa, hein? Que coisa. Vamos falar do Fogão e do Mengão, que é o clássico do Rio de Janeiro. Do Fogão. Vamos ver se vai abrir para mim aqui do Fogão. Para meus amigos Generoso, Rogério, Botelho, os botafoguenses amigos, Chapinha, Francisco lá da Pelada, lá do Pôr do Sol. Então, na expectativa do clássico, é o Botafogo sujar a água do Flamengo. Quem vai ganhar, quem vai gostar são os palmeirenses. Botafogo retoma negociações pelo zagueiro Nathan Silva. Danilo Pereira oferece camisa 9 do Botafogo ao Tiquinho Pereira. Diz que a 9 é dele. Tiquinho abre as portas para retorno de Luiz Henrique. Está na hora. Danilo recusa Zenit e Botafogo avalia troca por Luiz Henrique. Botafogo registra novo contrato de Álvaro Montoro no BID. Fogão sonha
com Luiz Henrique, mas acerto é improvável. É complicado, muito complicado. É uma novela, o Flamengo está querendo ele, é uma novela, uma verdadeira novela. Bom, Botafogo tem o Tiquinho Soares, então eu vou... Danilo Pereira ofereceu a camisa nova ao Tiquinho Soares. E tem jogador que se identificou com a camisa, né? O Tiquinho teve uma passagem apagada no Santos, uma passagem muito apagada, nem apareceu no Mirassol. E voltou para o Botafogo. Camisa nova do Botafogo mudou de dono. Danilo Pereira, o antigo dono, revelou que ligou para diretores do Botafogo e ofereceu o número para Tiquinho Soares, anunciado nesta quinta-feira. Tiquinho Soares. Em um primeiro momento, Tiquinho Soares, ele foi anunciado com o número 18, mas Danilo Pereira cedeu a numeração que havia consagrado o reforço na primeira passagem pelo Clube Carioca. Ele foi ontem mesmo, quando ele chegou, a gente se cumprimentou e ele nem comentou nada sobre isso. Ele ia pegar a camisa 18. E aí eu fiquei pensando, não faz sentido, pela história que o cara tem aqui no Botafogo, não usar a 9, que ele consagrou com tantos títulos importantes. Então, achei que era o correto a se fazer, disse o Danilo Pereira, que premiou o Tiquinho Soares com a camisa nova do Botafogo. Então, ó, tem jogador que se identifica com a camisa do clube. O Tiquinho pode se identificar com a camisa do Botafogo e seu grande reforço do Fogão, Tiquinho Soares e Arthur Cabral. É, Botafogo vai pelejar com o Arthur Cabral. Olha, o Flamengo apoia a investigação sobre venda da SAF do Vasco. E está apoiando a investigação. Pode não. Essa história de Leila Pereira balançar a camisa do Vasco, sendo presidente do Palmeiras, é esquisito, né? No mínimo esquisito. Flamengo encaminha a venda de Wallace Yan ao Red Bull. Flamengo retoma negociações por Luiz Henrique. Deixa eu ler essa matéria aqui. O clube rubro-negro, ele voltou conversas com o Zenit pela contratação de Luiz Henrique. Após encaminhar as vendas de Gonzalo Plata e Ian, Alex Ian, Wallace Ian, o que reforçou o caixa para uma nova investida. O Flamengo voltou a negociar com o Zenit da Rússia pela contratação do Luiz Henrique. O atacante ex-Botafogo e atualmente no futebol russo é tratado como prioridade pela diretoria rubro-negra. A retomada das conversas aconteceu após o clube encaminhar as vendas de Gonzalo Plata e o Wallace Yan, o que reforçou o caixa e abriu margem para uma nova investida. O Zenit mantém a pedida de 35 milhões, mas aceitou flexibilizar os prazos de pagamento, o que pode facilitar a operação. A diretoria do Flamengo segue em busca de um ponto de equilíbrio para avançar na negociação, enquanto também trabalha na contratação de um centroavante reserva para Pedro. É mole o que mais, hein? São 11 horas e 48 minutos. Pois é, chamando a atenção, clássico do Rio de Janeiro, estadual, Flamengo e Botafogo. Flamengo foi feliz no primeiro turno, ganhou do Botafogo lá no Nilton Santos. E é aquela história, né? Clássico é clássico. Pode estar um time mal, o outro bem, acaba igualando, né? Clássico tem essa curiosidade, né? Clássico tem essa curiosidade. Eu, quantas vezes que o Vasco estava lá na lona, aliás, sempre está na lona, né? E o Flamengo em alta, o Vasco vai e complica pro Flamengo, porque é um clássico, e o clássico parece que o jogador anima, o torcedor anima, e eles dão tudo que tem e o que não tem também, né? Então o clássico é clássico. Amanhã Botafogo joga no Maracanã, mas eu acredito que o Botafogo, o Maracanã não vai ser problema para o Botafogo. Mas embora eu
eu cravo aqui, Flamengo 70-30, né? 70-30, eu cravo Flamengo favoritaço pro jogo contra o Botafogo na o Vasco e Cruzeiro. É, quem me dera eu, quem me dera eu poder dar pro Vasco 60-40 com o Cruzeiro. Ah, não vou fazer um negócio desse não. Se o Vasco sair empatado com o Cruzeiro, bom tamanho, 50-50. Então, como a gente torce pelo Vasco, e a gente encara o futebol como o futebol é, né? 50-50, 66. Mas, aliás, 55-45 para Cruzeiro. Ah, São Januário, tá valendo quase nada. É, 55 favorito do Cruzeiro, com o coração doendo, com a alma ferida, né? Tem que dar essa vantagem para o Cruzeiro. São 11:50, é o programa Jornal Esporte, o seu melhor programa da hora do almoço, trazendo o que há de melhor a respeito do nosso futebol. Hoje nós tivemos a palhinha do Augusto da Silva Pinto Neto, que falou sobre a rodada do Campeonato Regional, que começa amanhã e termina depois de amanhã, com 3 partidas, né? Amanhã uma partida, em Dourense, enfrentando a equipe do Nacional de Senador, o clássico lá da região, em Ubá, no estádio Paulo Pasqualino, estádio do Aimorés, que fez todo o seu mando no módulo 2 do Campeonato Mineiro. Social e Núcleo Esportivo de São João jogam 10 da manhã. E a partida em Ervalha, que acreditamos que os dirigentes, comissão técnica do Esporte Clube Tararé, vai marcar a presença da cidade da Ervalha, pois pode observar o adversário próximo, que é o Pomesse, e pode observar o adversário, né, pela frente, que é o Montanhês de Ervalha. Eles têm que aproveitar e fazer essa visita. Bom seria se fosse amanhã no clássico, lá em Dores, Dourense e Nacional, para observar como é que está o Dourense, né? O campeonato é ponto corrido e a expectativa é muito grande. Nós traremos, se Deus quiser, na segunda-feira, né, os resultados dessa rodada. O Augusto também destacou a Copa do Brasil, ontem o empate em 0-0 Internacional e Grêmio. O primeiro jogo foi lá na Arena Grêmio. Internacional e Grêmio jogaram e empataram em 0-0, tá? Meus amigos, temos que começar, encerrar um pouco mais cedo, né? Porque começou o horário de política, tá? Então, eu vou dar e desejar a todos um bom final de semana. Divirtam-se com a responsabilidade, como bem diz o Raimundo Barangó, né? E fiquem com o maior do mundo. Fiquem com Deus.

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partir de agora, mais informações de Atlético Cruzeiro para você aqui no Rádio Esportes. Aliás, o Rubens Júnior tá chegando com novas informações. O Cláudio Rezende vai falar mais do Galo. Simões também analisando essas possíveis escalações de Atlético Cruzeiro pro fim de semana. Situação do Caio Jorge, né? O julgamento confirmado para segunda-feira, o KJ podendo ficar de fora. Ô, Peraderes, vamos trazer o Rubens Júnior com informações do Cruzeiro, porque o Cruzeiro vai embarcar já. O Rubens Júnior vai pegar o avião para o Rio de Janeiro. Amanhã é Cruzeiro e Vasco.

proporcionando, principalmente porque o setor defensivo está bem desfalcado. O Kelvin Coutinho, ele que foi... anos, é um atleta que pode aparecer, vem trabalhando com o elenco principal, foi relacionado, ficou no banco de reserva naquela partida contra o Grêmio, que o Cruzeiro fez

0: não, Simões?
1: É, não é mau negócio nem do ponto de vista tabela. Porque se o Cruzeiro empatar, ele segue no G5. Porque o Bahia joga com o Internacional no domingo à noite, e mesmo que o Bahia vença o Inter, ele empata em pontos com o Cruzeiro, mas fica atrás nos critérios de desempate. O Cruzeiro tem duas vitórias a mais do que o Bahia. Então, quer dizer, não perde a posição ali no G5, e de certa forma o Cruzeiro vai ser beneficiado pelo domingo de manhã, que a gente tem até do Paraná e Fluminense, que é o terceiro contra o quarto, e alguém vai

0: brasileiro, melhor é pro Vasco. Agora eu concordo com você, o Vasco não tem time para ser vice-lanterna. Entre esses times grandes todos que estão ali na parte de baixo da tabela, o Vasco é melhor.
1: Eu tô dizendo que o Vasco joga mais bola hoje que Inter e Grêmio, por exemplo.
0: Muito mais que o Santos.
1: É, o gente,
0: que o São Paulo,
1: o Grenal, ontem foi dito,
0: e o Botafogo, o Vasco joga mais do que o Botafogo, o Vasco joga mais com o São Paulo, joga mais com o Santos, joga mais com o Grêmio, joga mais com o Inter, e está na vice-lanterna do Campeonato Brasileiro. E, Thiago, o enredo dos dois últimos jogos do Vasco no Brasileirão, em que ele foi goleado contra o Santos em São Januário, um ótimo primeiro tempo, poderia ter feito 2 gols, 3 gols, tomou 3-0. Contra o Palmeiras, um ótimo primeiro tempo, chegou na segunda etapa com 10 minutos, tomou 3 gols. E aí perdeu de 4-1 do Palmeiras. Então, quer dizer, é uma situação, o rendimento do time é bom, os resultados no Brasileirão não estão vindo, nas Copas eles estão acontecendo, fez um 4-1 no Olímpia, ganhou do Vitória com um a menos. Eu acho que, assim, o rendimento sendo bom, uma hora a bola começa a entrar, uma hora a coisa vai virar, mas eu acho que, assim,
1: não dá pra esperar muito tempo,
0: porque campeonato

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1: De lateral esquerdo, né? Mas também joga como zagueiro, mas talvez possa até vir a ser zagueiro amanhã, quarto zagueiro, né? Mas de toda forma, é uma escassez, né? Que os dois lados têm nessa questão da zaga. O Galo já vem usando o Vitão, um garoto que entrou muito bem, não só no clássico, né? O Cláudio estava lá, né? O Cláudio lá no Beira-Rio, o Vitão já foi muito bem, né?
2: Mas agora tem uma dúvida. Eu vou trazer o Cláudio pra roda, agradecer aqui ao Marinha de Sabinópolis, já deixou like, o Hugo Reimão também deixou like, obrigado. Like, muita gente colando com a gente no YouTube, no Itatiaia Esporte, especialmente, vai deixando o seu like. O Bruno Fernandes tá rolando ingresso pro jogo do Galo, ele quer ingresso pro jogo do Galo amanhã. Vai ter promoção.

Barba ou Simões ajeitou o sistema defensivo do Atlético. Eu acho que ele ainda não encontrou a maneira ofensiva do Atlético jogar, especialmente no que se refere ao centroavante, né? Porque põe o Renier,

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4: Meio-dia e 38.
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2: FM. 1 e 5.
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0: Chegando aqui na sua Alcance FM para começar mais um programa Tarde Sucesso. Eu sou o Fabiano Cabeça e até hoje, excepcionalmente, até as 4 da tarde nessa sexta-feira, tá, gente? Vamos levando o melhor da música para você. E aí, como é que você tá? Tá tudo bem com você? Tá tudo certo? Espero que sim. Lembrando que a partir das 2 da tarde você participa, você manda sua mensagem, você fala comigo aqui na Alcance pelo 32-3574-1626. Manda sua música, pede e oferece para quem você quiser. Ah, e lembrando também, né? Você participando com a gente hoje tem brinde. Aí você vai perguntar, Fabiano Cabeça, qual que é o brinde de hoje, hein, Fabiano Cabeça? Fala pra mim, fala pra nós, qual que é o brinde de hoje? Eu vou fazer o seguinte, daqui a pouquinho, pra ser sincero, nesse exato momento, tô mexendo aqui no nosso lindíssimo WhatsApp, que você participa com a gente, né? Já tô vendo aqui, já estou localizando o brinde de hoje e já estou encaminhando pra você. Pra você que participa com a gente. Então, ó, manda aquela mensagem bacana, participa, você vai ver o brinde lá. Eu tô escrevendo assim, ó. Fala comigo do jeito que eu falo. Fala comigo! E você vai mandar a sua mensagem, a sua participação. Dá uma olhadinha lá no status da Rádio Alcance no 32-3574-1626. A primeira hora, a gente dedica aqui à nostalgia da Alcance FM, neste dia 28 de agosto de 2026. E hoje, que dia de semana, Fabiano Cabeça? Deixa eu pensar aqui. Deixa eu fazer as contas. Ah, meu Deus. Deixa eu ficar mais longe do microfone, senão você já viu, né? Então vamos lá. Sextou, minha criança. Sextou, rapaz. Sexta-feira chegou o final de semana. O tão esperado final de semana. Aquele final de semana que você quer tirar pra curtir, pra descansar. Talvez você vá trabalhar. Aproveite o final de semana da melhor forma possível. Para começar muito bem aqui na Alcance. Vamos lá, vamos começando muito bem essa nossa sexta-feira. Bora com a nostalgia Alcance FM, relembrando o grande sucesso. E a primeira hora a gente dedica a ficar conversando, batendo papo, falando sobre curiosidades, datas do dia, muito mais, temperatura, jogos do final de semana. Tudo isso aqui nessa primeira hora. E claro, uma música bacana, hein? Do ano de 2008, vamos relembrar Alexandre Pires e Revelação, a música Delírio de Amor. Bora lá, 1:09, boa tarde, programa Tarde Sucesso no ar pra você.
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0: Mano, aquela que sai até aquela piadinha, né? Você viu? Eu faço aniversário ano que vem e a Marjorie este ano. Depois dessa, fiquei até com vergonha. Eu vou falar sobre a Marjorie este ano. Ela que é de 8 de março de 82, tem 44 aninhos, nasceu em Curitiba, no Paraná. É, mora no Rio de Janeiro. E outra, né? Ela começou sua carreira lá em 2003. Atuando, né, na Malhação e também junto com ela, além de ser atuando em novelas, né, novela Malhação, outras novelas também da Rede Globo, Páginas da Vida, Caminho das Índias, Vida da Gente, são várias novelas, Duas Caras, e também ela começou na Malhação, que ela interpretou a Natasha, né, em 2004, e lançou esta música maravilhosa no mesmo ano, que é Você Sempre Será. Você conhecendo histórias aqui na Rádio Alcance e relembrando, é um momento nostálgico aqui na sua 104,9. Mas falar em nostalgia, eu fico falando assim, passou 10 anos, é nostálgico, anos 60 também, mas agora vamos puxar lá atrás, tá? Vamos puxar lá atrás mesmo. Pra começar essa sequência, vamos voltar no ano de 1963. Fabinho Cabeça nem sonhava em nascer. Na verdade, meu pai e minha mãe nem namoravam, pra você ter noção. Tem tempo isso. Vamos ouvir Beatles, Twist and the Chow. Ah, essa daí é pra dançar na sexta-feira.
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0: Fala comigo aqui no Alcance, agora é hora de gastar o inglês que o Fabiano Cabeça não tem, né? Tinha que ter estudado melhor, né, Fabiano Cabeça? Entra na aula de English pra você falar o som do Beatles, Twist and Shout, do ano de 1963. Também tivemos o som de ABBA, Dancing Queen, do ano de 1976. E também Cool the Gang, a música Celebration, do ano de 1980. Contando, vamos contar a história de uma dessas três músicas. Vamos falar então de Beatles. É, essa música do Beatles é o seguinte: a música foi gravada pela primeira vez pelo grupo The Top Notes em 1961, sob a produção de Phil Spector, mas não foi sucesso. Em 62, teve outra gravação, né, dessa música, a fim que depois os Beatles em 63 fez a versão definitiva. Os Beatles adotaram a música no repertório ao vivo e decidiram registrá-la no final de uma longa e exaustiva sessão de estúdio para o álbum Please Please Me, em 63. E tem um detalhe nessa música: você pode ver que o John Lennon está com a voz bem rouca, né? Quase se gritando, mas realmente ele estava gritando. Porque nós estamos falando dos anos 60, gente. Não é igual hoje. Hoje você vai pro estúdio, grava, masteriza, fica tudo beleza, você tá bem. Lá naquela época não tinha nada disso. John Lennon estava com um forte resfriado e a voz muito gasta, que resultou em uma interpretação crua, rasgada e cheia de energia. A faixa foi gravada praticamente de primeira, pois sabia que a voz de Lennon não ia resistir mais tentativas. O resultado virou um marco do rock and roll, alcançando o segundo lugar nas paradas dos Estados Unidos em 1964. Quando o cara é diferenciado, né? A música é pra estourar, meu filho. Não tem dificuldade que abala o artista. Histórias que você ouve aqui no Alcance. É, gente. E hoje é que dia, Fabiano Cabeça? Hoje é dia 28 de agosto de 2026. Hoje é dia do voluntário, dia nacional do bancário. Pra você, meu amigo bancário, um grande abraço, parabéns. Dia da marcha pelos direitos cívicos. E também dia do avicultor. E claro, dia do programa Tarde Sucesso, da Nostalgia Alcance. E vamos agora sair dos anos 60, 70, 80. Vamos para o ano de 2012. Lembrar o som de Jorge Mateus com a música Flor. Bora lembrar. 104.
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0: Fala comigo aqui na Alcance, na sua 104,9. Agora 1h49, o relógio dá aquela viradinha básica. Nós tivemos o som do Jorge Mateus do ano de 2012, no álbum Agora, A Hora é Agora. A música Flor. Também tivemos Gustavo Lima, praticamente um dos primeiros grandes hits do Gustavo Lima. Essa música, a balada, né? Também conhecido como Tchê tchê rerê, tchê tchê rerê, tchê tchê tchê tchê tchê tchê. E também tivemos no ano de 2008 a dupla João Bosco e Vinícius. Vamos aproveitar e falar sobre curiosidades do dia. Uma data histórica. Vamos falar de Martin Luther King. Foi um dos organizadores da Marcha pelo Direito Civis em Washington, nos Estados Unidos. No dia 28... Nesse mesmo 28 de agosto, porém de 1963, na ocasião, Luther King emocionou a multidão de 200 mil pessoas com o seu mais famoso discurso, I Have a Dream, eu tenho um sonho. Um trecho desse texto, ele dizia, eu tenho um sonho que os meus 4 filhos um dia viverão em uma nação que não os julgará pela cor da pele, mas pelo seu caráter. Forte isso, né, gente? Martin Luther King era um cara além do seu tempo. Ele falou isso no momento que ser negro ainda, principalmente nos Estados Unidos, na verdade, é difícil, né? Ainda. Na verdade, isso é difícil para todos, mas ser negro nos Estados Unidos, nessa época, ele falar uma frase dessa, foi de um impacto muito grande. Ele foi um revolucionário. Agora falta 10 minutinhos para as 14h. Daqui a pouquinho tem a sua participação. O pessoal já está mandando aquelas mensagens para participar com a gente. E vamos de música. Continuando a nossa nostalgia aqui no Alcance. Retornando no ano de 2001. Vamos ouvir o som do Titãs, a música Epitáfio.
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0: Que música é essa, hein, gente? Meu Deus do céu. Engenheiros do Havaí, do ano de 1999, para o meu amigo Robinho, lá na padaria Sabor com Arte, que curte demais, Engenheiros, a música Eu Que Não Amo Você. Também tivemos o Rapa, Pescador de Ilusões. Esse álbum do Rapa, eu já falei demais desse álbum do Rapa. Pra mim, das bandas de pop rock nacional, Fabiano Cabeça, falando... Pra mim é um dos melhores álbuns, que é o Rapa Mundi, é maravilhoso, é muito bom. O segundo álbum do Rapa tem várias músicas, e uma das músicas mais tocadas do Rapa é essa, Pescador de Ilusões. E também começamos com a música do ano de 2001, a música Epitáfio, do Titãs. Fez um grande sucesso essa música. E você sabe o que é a palavra epitáfio? Vamos explicar para você. Epitáfio é a frase curta gravada em uma lápide ou monumento para homenagear uma pessoa que faleceu. Você sabia disso? A palavra vem do grego epi, em que fala sobre, e tafos, túmulo. Ela serve para resumir memória, os sentimentos ou crenças de quem partiu. E a música fala muito sobre essa reflexão mesmo, da gente viver o momento, viver cada momento intensamente. Na verdade, a música, o escritor, né, o compositor, ele compõe a música de uma forma e a gente interpreta da forma que a gente se sente melhor, mas a música basicamente é um resumo disso. Vamos viver e viver bem.
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0: 12:03 aqui no alcance. Foi essa primeira hora é boa, né, gente? A gente bate papo. Quero mandar um grande abraço, meu amigo Zé Boizinho. Zé Boizinho fica ligado com a gente, né? Tá lá ouvindo as histórias que eu conto aqui. Que beleza, Zé Boizinho, um grande abraço, meu amigo. Obrigado pela companhia, tá? Apoio cultural, depois do apoio, você, tô falando com você, tá, gente? Você vai participar com a gente, vai mandar sua mensagem no 32-3574-1626. Participe, tem brinde. Se você estiver curioso o que é o brinde de hoje, vai lá dar uma olhada no status. Se você não tem tempo, aguenta aí que daqui a pouquinho eu falo qual que é o brinde de hoje. Daqui a pouquinho eu tô de volta.
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20: 12/9. Sexta-feira, 28 de agosto de 2026. Este é o Giro de Notícias. Eu sou Eduardo Amaral e você acompanha os destaques do momento. Uma operação deflagrada nesta sexta-feira investiga suspeitas de evasão de divisas, lavagem de dinheiro e sonegação fiscal relacionadas ao grupo NSX, dono da Bet Nacional. A operação é coordenada pelo Ministério Público Federal e a Receita Federal. São cumpridos 6 mandados de busca e apreensão nas cidades de João Pessoa, Recife e São Paulo. Segundo o Ministério Público, a plataforma movimentou mais de R$5 bilhões em 2025. O órgão também afirmou ter bloqueado R$191 milhões durante a operação. Em nota, a NSX Brasil afirma ter recebido uma diligência da Receita Federal no escritório de Recife, mas que os advogados não tiveram acesso aos autos da investigação. A empresa patrocina pelo menos 3 times da Série A do Campeonato Brasileiro: os mineiros Cruzeiro e Atlético e o Sport Recife. Mais de 1.500 pessoas seguem desaparecidas após a avalanche que atingiu o Himalaia, na fronteira entre o Nepal e o Tibete, na China, na última quarta-feira. Segundo as autoridades locais, o número de mortos chega a 584 nos dois países, sendo a maioria das vítimas fatais no Nepal. Segundo o governo nepalês, foram 579 vítimas fatais no país, enquanto na China foram 5 mortos em razão da tragédia. Começou nesta sexta-feira a transmissão do horário eleitoral gratuito do primeiro turno. As transmissões no rádio e televisão vão até o dia 1º de outubro. Durante o período, candidatos aos cargos de deputado estadual e federal, governadores, senadores e presidência terão, no total, 25 minutos de programa para apresentar suas propostas. O tempo foi dividido de acordo com os partidos e as coligações dos postulantes. No rádio, a propaganda política será veiculada às 7 horas da manhã e ao meio-dia. Já na TV, o horário eleitoral vai ao ar à 1 hora da tarde e às 8h30 da noite. A região sul do Brasil está em alerta laranja nesta sexta-feira para chuvas volumosas, com trovoadas, ventos intensos de até 100 km por hora e queda de granizo. O alerta foi emitido pelo Instituto Nacional de Meteorologia, o IMET, e aponta que as áreas mais afetadas devem ser o oeste, sudeste, centro e sul do Paraná e todo o território do Rio Grande do Sul e de Santa Catarina. Nenhum apostador acertou as 6 dezenas do concurso 3050 da Mega Sena, realizado nesta quinta-feira. Com isso, o prêmio acumulou e está estimado em R$30 milhões para o próximo sorteio. O próximo concurso acontece domingo, às 11 horas da manhã. As apostas podem ser feitas até às 10 horas da noite de sábado em qualquer lotérica do país ou pela internet, no site ou aplicativo da Caixa e das Loterias. 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

0: fala comigo aqui no alcance. 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Você participa com a gente, lembrando hoje, excepcionalmente, até as 4 da tarde, você manda sua mensagem e fala comigo. É, o pessoal tá animadinho hoje já, tô vendo, hein? Tô vendo. Já tem 16 mensagens, eu adoro, gente, eu adoro, adoro demais quando você manda mensagem, participa, fala comigo, tá bom? Muito, muito obrigado mesmo. Meu amigo Marquinhos Pintor, ligado com a gente. Ei, Marquinhos, grande abraço, meu amigo. Tamo junto, boa tarde pra você, tamo junto. Olha quem vai mandar aquele áudio bacana pra começar os áudios de hoje, o famoso Fala Comigo!
1: Amigo Pitty! É um prazer estar falando com Pitch, você, meu querido. Saudade também.
0: Pera um pouquinho, não. O áudio tá errado. O áudio do Alceu foi mais cedo. Mandou um áudio pro Pitch. Então, pra mim. Então, vamos lá. Vamos continuar. Alceu, acho que daqui a pouco o Alceu vai mandar mensagem pra mim. Daqui a pouco, sei. Agora que eu tô olhando. Ele mandou 11h39 e o Pitch não ouviu o áudio do Alceu. Pitch, pelo amor de Deus. Vamos ouvir o áudio dos nossos ouvintes. Vamos ler a mensagem dos ouvintes, meu Deus do céu. Ah, Zé Lúcio ligado com a gente. Quem também tá ligadinho com a gente é a Brunelli, mandando aquele boa tarde, Fabiano. Boa tarde, Brunelli. Tudo bem, minha amiga? O Edson ligado com a gente mandou: fala comigo, Fabiano Cabeça. Boa tarde. Toca pra nós Guns N' Roses, Welcome to the Jungle. Olha só, bem-vindos à selva. Vamos começar com um rock bacana. O Cadu tá na mesma linha, né? Que o Cadu mandou aquele: fala comigo. Coloca pra nós aí Dire Straits, Walk of Life, do ano de 1985, para animar sexta-feira, oferecer para todos os ouvintes. Valeu, obrigado, boa tarde. Já gastei todo o meu inglês aqui, né? Minha cota de inglês já foi já. Agora é só semana que vem, ainda bem, né? Que é sexta-feira. Vamos lá, tem mais áudio, tem mais. Fala comigo!
2: Tá, Fabiano, que é o Zé de Ferreira aqui, ó. Bom também, né?
0: Bom também.
2: Fala pra nós aí, Fabiano. Passarinho que acompanha o morcego, vive de cabeça pra baixo, né?
0: Você tá doido?
2: Também, né? Fala pra mim, pra mulher, pra você, pro Chachel, pra flor dele.
0: Certo.
2: Pro seu, pro Gerson, pro Cocante. Um bom final de semana pra nós, meu garoto. Fica com Deus aí, que é bom também. Até segunda, se Deus quiser, que é bom também,
0: é,
2: né?
0: É bom também.
2: Será que você tá, vai entrar dentro da garrafa? Que é o quê? Vou entrar dentro da geladeira, já, já. Bom também, né?
0: Eu tô achando que ele vai fazer o final de semana e vai ser o Aladim, tá? Vai estar dentro da garrafa, com certeza. Ai, ai, ai. Olha só, meu amigo Denilson Valinorte ligado com a gente, mandou: fala, meu amigo Fabiano Cabeça, fala comigo, manda pra nós, Daniel, cheiro de terra. Valeu, meu amigo, mandou uma foto bonita, rapaz, ê, trem, é o cheiro da terra, né? Tamo junto, valeu, Denilson. Mais um áudio, opa, o pessoal hoje tá caprichando nos áudios, mais um Fala Comigo.
3: Boa tarde, Fabiano Cabeça. Só alegria, garoto.
0: Só alegria.
3: Sextou, hein, papai?
0: Sextou, bebê.
3: Hoje é dia do chá da confusão.
0: Tchim,
3: vixe, Maria. Fabiano, toca pra nós aí. Marisa Monte, Amor, I Love You.
0: Opa.
3: Tchim, domingo, sapecar o Botafogo. Tchim.
0: Ó, oh, botafoguense, vocês vão deixar barato, você que é botafoguense, que você tá me ouvindo nesse momento aí, ó, Joãozinho provocou, hein? Falou que vai sapecar, será mesmo? Você, botafoguense, que tá me ouvindo, manda sua resposta, tá? Vamos fazer o seguinte, vamos de música? Vamos de música? Vamos com um pouco de música, né? Vamos com um pouco de música. Agora, Bem-vindo à Selva com Guns N' Roses. Lembrando que você participando com a gente está concorrendo a um copo de açaí da Paletitas. Ô, oh, bora!
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0: Fala comigo aqui no Alcance, agora 2h36. Você curtiu o som do Gino e Geno, cada um na sua. E você participando com a gente, claro, você mandando a sua mensagem, participando e falando comigo. Vamos lá, tem áudio, tem Fala Comigo? Vamos lá então com o famoso Fala Comigo.
1: Fabiano.
0: Oi.
1: Boa tarde.
0: Boa tarde.
1: Tá joia, Fabiano?
0: Tudo joia.
1: É a Nancy.
0: Tudo bem, Nancy?
1: Deixa eu te falar, gostaria que você tocasse a música do Lourenço e Lorival, A Casa da Vovó. E quero oferecer para os netinhos da Adriana.
0: Uhum.
1: Quero oferecer para a Adriana, para a Brunelli, para a Laura, para a Michele, para a Maria Valentina.
0: Certo.
1: E para a Dona Fátima e para as meninas da Zayme. Uhum. Todas elas, as meninas e os meninos da Zayme.
0: Certo.
1: Tá bom, Fabiano?
0: Beleza, deixa com
1: a gente. Abraço, fica com Deus.
0: Valeu, fica com Deus, Nancy. Muito obrigado pela sua participação, minha amiga.
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0: Tem mais mensagem, mais participação aqui também. Deixe-me ver aqui. É essa mesmo aqui, ó, que vai rolar na sequência. Quem tá pedindo, meu amigo Nilson Machado, montador de móveis, esse é fera. Mandando boa tarde, meu amigo. Manda Márcio Goró à distância, oferece pra esposa Paula.
2: Lá comigo,
0: show de bola.
2: Aqui não,
0: Nes Brandão também ligado com a gente, minha amiga aqui, ó. Mandando aquele boa tarde. Ó, toca a música Deixa Ela Passar, da Anitta. Beleza, deixa comigo. Ó, meu amigo João Batista, esse é corintiano, né? O João Batista é casita. Mandou aquele Eu Ovo Fabiano Cabeça. Aí sim, hein? Aí sim, hein? Tem mais aqui. Boa tarde, Fabiano. Poderia mandar uma música pra nós aqui na Metalúrgica do Ivaí? Eduardo Costa, Um Novo Cara. Obrigado. É o Felipe Soares. Valeu, Felipe. Quem também tá ligadinho com a gente, a Preta do Bairro Grama, mandou Boa Tarde, Fabiano Cabeça. A Geise também lá no Patrimônio mandou aquele Boa Tarde, Fabiano Cabeça. Pessoal ligado com a gente. Luciana, mandando aquele boa tarde, estamos ligadinho no programa, quero ouvir o Chapeludo. Opa, esse é o Chapeludo. Vamos lá, mais, valeu Luciana, obrigado pela participação. Jenny, Ritinha, Anne, beijo. Mais aqui, ó, Romário ligado com a gente, mandando aquele boa tarde, Fabiano, gostaria de ouvir a música do Jorge Matheus, a música Inesperado, oferece para a esposa. Está completando 10 anos de união. Oh, que maravilha. Parabéns aí, a esposa Vanessa. Parece aí. Tá bom, então parabéns para o Romário e a Vanessa pelos 10 anos de união. Beleza? E também a Maria Alexandre ligada com a gente. Tá mandando aquele boa tarde. Bora de música? Bora de música aqui no Alcance. Manda sua mensagem, participe e fala comigo.
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0: A casa da vovó é uma maravilha, né? Lourenço e Lorival. Eu lembro do show do Lourenço e Lorival aqui em Tocantins, foi no início dos anos 2000, se não me engano, 2001. Foi muito bem bacana, foi legal pra caramba. 3 e 1, apoio cultural, depois do apoio, venho com mais música, mais participação, manda sua mensagem, fala comigo!
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3: William Souza tem 27 anos e é formado em engenharia física. Ele sempre quis participar de um programa de trainee para acelerar a carreira, pela vontade de ser uma liderança e gerar impacto real. William se inscreveu no programa do Itaú Unibanco e começou a trabalhar em janeiro deste ano. O desafio é grande porque é a primeira vez que ele trabalha na área de banking, que são serviços prestados como abertura de contas, empréstimos, pagamentos e investimentos. Mas William confessa que a experiência como trainee tem contribuído muito para a sua trajetória profissional.
4: Não só os treinamentos que a gente tem de banking, a gente tem treinamentos toda semana sobre liderança, comunicação, influência, até sobre hard skills. Então a gente tem treinamento sobre análise de dados, sobre tecnologia, sobre como programar. Então acho que isso é uma coisa que vem agregando muito para o meu conhecimento.
3: Ele também dá algumas dicas para quem pretende participar do programa.
4: Foi muito estudar sobre o banco, mais num grau de profundidade em relação à estratégia que o banco está divulgando para o mercado e também olhar muito para os valores do banco. Aquela matriz que a gente tem de valores do Itaú, o quanto o candidato conseguir incluir ela no seu pitch, na sua apresentação e nas suas experiências, mais ele vai se destacar. Então ali realmente traz muito isso, porque o Itaú, ele traz essa visão dele e os valores dele no dia a dia realmente.
3: O Itaú Unibanco está com inscrições abertas para o programa Trainee 2027, com uma jornada de 18 meses e novas trilhas de atuação, como finanças, riscos, crédito e analytics, estratégia de negócios, produtos digitais e pessoas. O programa oferece remuneração acima de R$ 9.000 e um pacote de benefícios que inclui auxílios refeição e alimentação, assistência médica e odontológica, vale transporte, seguro de vida, entre outros. O modelo de trabalho é híbrido com base na capital paulista. As inscrições podem ser feitas até o dia 1º de setembro pelo site Trainee, que se escreve assim, T-R-A-I-N-E-E, itauunibanco.com.br trainee.itauunibanco.com.br. Agência Rádio Web, produção e reportagem, Carolina Cassola.

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0: Fala comigo aqui no Alcance, fala comigo agora 3:11 aqui na sua 104,9 e vamos de participação, lembrando até as 16h você manda sua mensagem, você fala comigo, igual meu amigo Marquinhos Pintor, sextou e o saldo tá daquele jeito, né? Negativo. Pensa bem o saldo do banco num dia igual hoje, final de mês, gente. Faz parte, né? Quem também tá ligadinha com a gente, a Edna lá no bairro do Patrimônio, mandando aquele boa tarde, desejando a todos um ótimo final de semana. Valeu, minha amiga. Mais mensagem, mais áudio, mais fala comigo.
1: Oi, Fabiano Cabeça, tudo bem com você? Porque comigo tá tudo bem, graças a Deus.
0: Que bom.
1: Aqui é a Samanta.
0: Oi, Samanta.
1: Do bairro Bela Vista. Gostaria de oferecer a música do Luan Pereira para minha mãe Amanda, para meu pai Eliano, para minha avó Irani e para todos os ouvintes da Rádio Alcance FM. Fabiano Cabeça, eu quero participar do sorteio, tá bom? Tchau, boa tarde.
0: Valeu demais, minha amiga Amanda. Amanda não, tá no telefone da Amanda, mas é a Samanta que participou com a gente. Valeu, Samanta, obrigado, tá? Helenice também ligada com a gente, mandando aquele boa tarde. Mais, fala comigo.
2: Boa tarde, Fabiano.
0: Boa tarde.
2: Eu queria mandar um alô pra tia Verinha e pra tia Valéria, da música do Natanzinho.
0: Beleza de bom, valeu. Valeu, minha amiga, valeu. Ana Cardoso, ligadinha na 104,9. Vai pedindo sua música, vai mandando sua mensagem, vai falando comigo.

0: Tem mais áudio, tem mais. Fala comigo? Tem, fala comigo.
1: Fabiano, boa tarde, aqui é Maria Valentina.
0: Maria Valentina.
1: Gostaria de mandar a música Peão Todo Tatuado pra Nancy, pra todo mundo que tá ouvindo a rádio. Pra minha mãe Michele, pros meus irmãos, pra minha avó Fátima.
2: Fabiano, boa tarde. Aproveitando o embarque aí também, vou mandar essa música aí pra Preta Cancela, ligadinha no alcance, certo. Pra Maria Lúcia, pra Luzi do Beija-Flor, pra Nancy do Bairro Grama. Obrigado, Nancy, pela música que você mandou pra mim.
0: Opa, legal.
2: E pra Maria Valentino.
0: Uhum.
2: E pra todo mundo que tá ligado no alcance, pede pra mandar um alô pra eles aí, tá bom, Fabiano?
0: Valeu.
2: Sextou, Fabiano.
0: Sextou.
2: Quem fez, fez, né, Fabiano? Quem não fez, faz mais, né? Já é 3 horas.
0: É. Fui. Valeu, Michele. Mais mensagem, mais áudio, mais. Fala comigo!
3: Boa tarde, Fabiano Cabeça. Eu queria ouvir a música do Linkin Park, o Crowley. Me oferecer para todos os funcionários aqui do Fumo Curió. Obrigado, tchau.
0: Só do Fumo Curió ligadinho com a gente. Valeu, Márcia, obrigado pela sua participação. Quem também tá mandando aquele boa tarde aqui também, ó. Boa tarde, é a Verinha mandando boa tarde, um ótimo final de semana pra você e todos que estão ligados na rádio. Valeu, Verinha, obrigado, tá? Elisângela Leandro também ligada com a gente, mandando aquele boa tarde também. Tem a Luana mandando boa tarde, Luana, obrigado pela companhia. E vamos de música? Bora de música, bora de música. Você manda sua mensagem até as 4 da tarde. Você participa aqui no Alcance.
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1: Agora 3h32 aqui na sua 104,9. Tá aí o som do Léo Santana, esse popurri maravilhoso. 3h32, apoio cultural. Daqui a pouquinho voltamos com a última parte da nossa programação e da participação. Então aproveita, manda sua mensagem e participe, que tem o sorteio. Então fica ligado no alcance.
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0: Vamos lá então. Ah, lembrando rapidinho aqui, agora é 3h37, rapidinho mesmo, porque daqui a pouquinho, você vai participar do sorteio, tá? E fica ligado com a gente. 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Se você fizer festa, fizer churrasco, chama a gente que nós estamos aí. Vamos lá com a nossa participação, com as últimas de hoje. A Deise ligada com a gente, mandando aquele boa tarde, quer pedir a música do Só Pra Contrariar, a música Mineirinho. E trem. Roberta Moreira também ligada com a gente, dando aquele boa tarde, mandando a música Quem Tá Com a Ruela Doendo. Credo, você tá doido? Ai, meu Deus do céu, é música do Teodoro Sampaio. Mais mensagem, mais fala comigo.
1: Olá, Fabiano, boa tarde, bom demais.
0: Bom.
1: Bora pra nós ouvir aí Aqui Pra Ela, Teodoro Sampaio. Para todos os ouvintes, para o pessoal é da Estacapa. Eu ouvo o Fabiano Gabis.
0: Ai, ai, ai. Bom demais, bom demais. Mais mensagem, mais áudio, mais fala comigo.
2: Oi, Fabiano, boa tarde.
0: Olha, tudo bem, Luzia?
2: Fabiano, tá com música, uma partida de futebol do Skank.
0: Uhum.
2: Eu mando pra todos os aniversariantes de hoje, todas as minhas amigas, todos os seus ouvintes e todos vocês da Rádio Família. Obrigada, tchau, tchau.
3: Oi, Fabiano, eu mando pra Maria Lúcia do Morro Grande, Michele também, antes pra lá. A Michelle é lá no ginásio, né?
0: Certo.
3: E todas de Canta Campo. E quero agradecer ela por ter mandado pra mim.
0: Valeu, Luzia. Luzia pagou a internet e conseguiu participar, né, Luzia? Tava sem internet, meu filho. Tá assumido. Outro que tá assumido também apareceu aqui, ó. Meu amigo Saulo Cancela, mandando aquele boa tarde que eu vi. Vestidinho preto, aí sim, hein? Mas o Edipo também ligado com a gente. Tá mandando aquele boa tarde, Fabiano Cabeça. Manda um alô para o pessoal da Estacapas, a música do Panda Corpo Nu. Mais mensagem, mais áudio, mais fala comigo!
4: Boa tarde, meu amigo Cabeça. Tenha uma ótima tarde. Manda uma música aí pra nós. Do Eduardo Costa, fazendo favor.
0: Deixa com a gente. Valeu, valeu, Luciano. O Nilson Machado também ligado com a gente, que eu vi cheio de manias do Raça Negra. O Alceu mandou um áudio aqui, só que o áudio é impróprio para o momento, porque o áudio dele, um áudio dele tem 2 minutos e 34 e o outro tem 57 segundos. O de 57 segundos eu vou tocar. Vamos ver o que, que ele vai falar. Fala comigo, Alceu!
5: Ô, Zé, foi minha cabeça. Ah. Preciso falar, meu filho. Hoje é quase, já tem de pouca, né?
0: Ih.
5: Eu fiz um... Gente...
0: Ah.
5: Uma abóbora com carne seca, cusca da Maria, Jesus amado, o angu. Eu tô com a jiboia, tá? Eu dormi, aí pelo eu tô falando agora, tá? Zezé, você gosta de abóbora com carne seca, meu filho? E angu? Tem pimenta aqui, é selvagem, tá?
0: Meus pais.
5: Você gosta de mesmo? Se você gosta de mesmo, é produto aqui, tá? Eu vou levar um pouquinho de medo pra você, mas essa é bruta, tá? Se falar, fala comigo, quando for ir, eu vou. A gente vai se encontrar lá no. Ou na sua casa ou lá no gesto. Tá bom?
0: Pelo...
5: Tá bom também.
0: Valeu, tá bom também. Ó, seu, pelo jeito que você tá conversando, rapaz, você tá quase entrando dentro da garrafa já. Tô achando, hein? Eu tô achando. 3h41, bola de música aqui no alcance!
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0: Agora 4 em ponto aqui na sua 104,9. Quero agradecer demais a sua companhia, você que ficou ligado com a gente hoje excepcionalmente até as 4 da tarde. Mas vamos ter o sorteio para você que participou com a gente, né? E maravilha. Vamos para o sorteio, vamos ver quem que vai levar para casa esse copo de açaí maravilhoso, agradecendo o nosso amigo Ronaldo. Lembrando que agora o copo de açaí é para você pegar lá na saída, pertinho da Friomac, um dos nossos parceiros da nossa programação. 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Vamos para o sorteio! Agora 4 e 1, vamos lá. Pum! Muito bem, muito bem, muito bem. Ele estava sumido da participação e ganhou brinde, gente. Eu falo assim, as pessoas, gente, pra você ganhar brinde, você tem que estar participando. Participa sempre, tá? Quem ganhou o brinde hoje é meu amigo Saulo Cancela. Depois vou mandar uma mensagem pro Saulinho para ele lá pegar o brinde dele, tá bom? Ô, gente, eu vou ficando por aqui e prometo voltar com você segunda-feira, se Deus quiser, a partir de 1 da tarde, com muita música, com a sua participação, né? Quero desejar a você um final de semana maravilhoso. Ah, e quero reforçar o convite, presta atenção, gente. Olha só, nesse sábado, lá no Clube UFA, vai ter um super encontro de forró da banda Companhia do Forró e Axé 4. Vai ser uma noite maravilhosa. Eu quero contar com a sua presença lá, tá? Neste final de semana, amanhã, sabadão, tá? E também lembrando que na terça-feira, mas isso aí não vou falar durante o início da próxima semana, né? Terça-feira eu vou estar com o Arivelto, meu amigo. Nós vamos fazer um projeto de piano e voz com outras músicas lá no primeiro dia da festa do jubileu, logo após a Santa Missa. Mas a gente fala sobre isso depois, tá? Você é o nosso convidado. Um grande abraço, bom final de semana. Fique ligado, tem muita coisa boa aqui no alcance. É música 24 horas no ar pra você. Um grande abraço, ótimo final de semana.
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1: 7. O fim da escala 6x1 está pronto para votação na Comissão de Constituição e Justiça do Senado. O relator, senador Omar Aziz, do PSD, apresentou nesta quinta-feira parecer favorável e manteve integralmente o texto já aprovado pela Câmara. Ele rejeitou todas as emendas apresentadas para evitar que essa proposta tenha que retornar aos deputados e atrase a tramitação. A votação na CCJ está prevista para quarta-feira. O presidente do Senado, Davi Alcolumbre, se reuniu nesta semana com o presidente da República, Luiz Inácio Lula da Silva. Ele confirmou a intenção de avançar com a PEC na CCJ, mas não garantiu a votação no plenário.
2: Senador Omar Aziz, relator da PEC do fim da escala 6x1, tem a compreensão da importância da matéria. Isso quer dizer que a matéria está tramitando dentro dos ditames adequados do regimento e da Constituição brasileira. Para que na semana do esforço concentrado, também da mesma maneira como da PEC relatada pelo senador Omar, a gente possa na CCJ apreciar os relatórios apresentados pelos dois relatores escolhidos.
1: A proposta reduz a jornada máxima de 44 para 40 horas semanais, sem redução salarial, e estabelece 2 dias de descanso remunerado por semana. A transição prevê primeiro a redução para 42 horas e, na sequência, após 1 ano, para 40 horas. O governo pressiona para concluir a votação antes da eleição. A proposta foi uma das bandeiras de campanha de Lula em 2022 e o petista quer entoar o tema durante a campanha deste ano. A próxima semana será a última de esforço concentrado no Congresso antes das eleições de outubro. Agência Rádio Web de Brasília, Yuri Hudson.
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3: 5 e 5.
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12: 5:37.
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0: Louvado seja o nosso Senhor Jesus Cristo.
1: Para sempre seja louvado.
0: Em nome do Pai, do Filho e do Espírito Santo.
1: Amém.
0: O anjo do Senhor anunciou a Maria.
1: E ela concebeu do Espírito Santo.
2: Ave Maria, cheia de graça, o Senhor é convosco. Bendita sois vós entre as mulheres. E bendito é o fruto do vosso ventre, Jesus.
3: Santa Maria, Mãe de Deus, rogai por nós, pecadores, agora e na hora de nossa morte. Amém.
0: Eis aqui a serva do Senhor.
1: Faça-se em mim segundo a vossa palavra. Ave Maria, cheia de graça, o Senhor é convosco. Bendita sois vós entre as mulheres, e bendito é o fruto do vosso ventre, Jesus.
3: Santa Maria, Mãe de Deus, rogai por nós, pecadores, agora e na hora de nossa morte. Amém.
0: E o Verbo se fez carne
1: e habitou entre nós. Ave Maria, cheia de graça, o Senhor é convosco. Bendita sois vós entre as mulheres, e bendito é o fruto do vosso ventre, Jesus.
3: Santa Maria, Mãe de Deus, rogai por nós, pecadores, agora e na hora de nossa morte. Amém.
0: Rogai por nós, Santa Mãe de Deus,
1: para que sejamos dignos das promessas de Cristo.
0: Oremos. Infundi, Senhor, vos rogamos, a vossa graça em nossos corações, para que nós que conhecemos pela anunciação do anjo a encarnação de Jesus Cristo, vosso Filho, por sua paixão e morte na cruz, cheguemos à glória da ressurreição. Pelo mesmo Cristo, nosso Senhor.
1: Amém.
0: Rezemos a São José.
1: Glorioso São José, a quem foi dado o poder de tornar possíveis as coisas humanamente impossíveis, vinde em nosso auxílio nas dificuldades da vida. Tomai sob a vossa proteção nossos pedidos e orações, nossa

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3: 6 e 9.
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0: 6h59.
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0: 7:37.
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2: Essa que eu acho que todo mundo já passou por isso na vida. Conhece bem assim, ó.

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3: 8 e 8.
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0: 8h59.
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2: Vem aí a Voz do Brasil, as notícias do Poder Judiciário, o Jornal do Senado e da Câmara dos Deputados.